0: Fechando a sequência, Tereza Cristina, mutirão de amor. Nem Mato Grosso tive sim. E ainda Alcione, meu ébano.
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0: Agora em Brasília, 9:12.
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3: Agora você ouve Brasa.

0: Acabamos de ouvir o encontro de André Bujanra e Luiz Caldas, Tem Luz na Cauda da Flecha. Daúde, Hoje Eu Quero Sair Só. E também Brasa, Ando Meio Desligado.
1: O Senado Federal deve discutir um projeto de lei que transfere simbolicamente a sede do governo federal para Fortaleza, no Ceará, anualmente, no dia 25 de março. Nessa mesma data, no ano de 1884, o Estado declarou de forma pioneira a libertação de todas as pessoas escravizadas, 4 anos antes de o Brasil assinar a Lei Áurea. Quem tem mais detalhes é o repórter Douglas Castilho.
2: O Senado pode debater a proposta que prevê a mudança temporária e simbólica da capital federal para Fortaleza anualmente no dia 25 de março, quando se comemora a data magna do Estado do Ceará. No ano de 1884, o Estado consolidou sua posição de vanguarda na luta por liberdade ao extinguir a escravidão em seu território, resultado de um amplo movimento social impulsionado pela recusa de jangadeiros cearenses em transportar pessoas escravizadas. Autor do projeto de lei, o senador Eduardo Girão, do Novo do Ceará, ressaltou a relevância de reverenciar o pioneirismo do povo cearense e sua luta histórica contra as diversas formas de opressão.
3: A data do dia 25 de março é uma data muito emblemática para os cearenses. Não é à toa que nós somos chamados de Terra da Luz, que foi a data que houve a abolição da escravatura no Estado. Então é uma data magna, que foi o primeiro Estado a libertar os escravos, antes da Lei Áurea, e a gente tem aí uma trajetória bonita de luz.
2: Pelo texto da proposição, no dia 25 de março, os chefes dos poderes executivo, legislativo e judiciário poderão se instalar na cidade nordestina para conduzir suas atividades governamentais e institucionais. Além disso, quaisquer atos e despachos assinados nesta data pelo presidente da República e por seus ministros de Estado serão oficialmente considerados como firmados na capital cearense.
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0: Em Brasília, 9:28. Abrindo a sequência, Ana Vitória.

0: Aqui na Rádio Senado, você ouviu Cássia Eller e Rita Lee, Luz del Fuego, Paulo Miklos, O Sal da Terra. Antes, Ana Vitória, Amores Imperfeitos.
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0: Em Brasília, 9:39.
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7: Fique agora com Celso Fonseca.

0: Essa moça tá diferente. Marina Sena tá quente. Antes, Celso Fonseca, slow motion, bossa nova.
1: 9h54 em Brasília.
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0: Carregadores portuários de açaí poderão contar com seguro-desemprego na entressafra da fruta.
4: Não terá direito quem já receber seguro-desemprego referente a outra atividade.
0: Regularização de área rural embargada por infrações ambientais vai a plenário. Eu sou Regina Pinheiro e este é o Boletim.leg. O Senado deve iniciar a análise de um projeto que garante o pagamento de seguro-desemprego para os que trabalham com carregamentos de açaí durante a entressafra da fruta. Mais detalhes com o repórter Alexandre Campos.
4: Não terá direito quem já receber seguro-desemprego referente a outra atividade, pescador artesanal inclusive, ou benefício previdenciário ou de prestação continuada, exceto pensão por morte e auxílio acidente. Autor da proposta, o senador Randolph Rodrigues, do PT do Amapá, citou a importância da cadeia do açaí nos estados da Amazônia Legal, inclusive na geração de renda.
5: O açaí é um dos principais produtos da Amazônia, é um dos principais produtos do Amapá, o Amapá em especial é um dos principais exportadores de açaí do país e é onde tem, já por estudos da Embrapa, o açaí com melhor qualidade e maior diversidade de cultura. Como temos safras entre safras de açaí, é essa a necessidade desse projeto que apresentamos.
4: O pagamento será cancelado se identificada a fraude ou recebimento de renda que impeça sua acumulação.
0: A apresentação de um recurso vai levar ao plenário a decisão sobre áreas rurais embargadas por infrações ambientais. As informações com a repórter Marcela Cunha.
6: O documento foi assinado por senadores do PT, PDT, PSB e PSD, que defendem uma discussão mais ampla. O projeto do senador Sérgio Petecão, do PSD do Acre, cria termos de compromisso entre produtores e órgãos ambientais para cessar a infração, reparar o dano e permitir o retorno da área à regularidade. Se o órgão ambiental não responder ao pedido em 60 dias, os efeitos econômicos do embargo, como restrição ao crédito rural, poderão ser suspensos. O relator, senador Zequinha Marinho, do Podemos do Pará, defendeu que a proposta dá mais previsibilidade sem comprometer o meio ambiente.
7: O embargo não pode ser via satélite. O embargo tem que ser com a presença do técnico, identificando a área e isolando aquela área e liberando a área não embargada para a continuidade da produção.
6: Com o recurso, a proposta ainda não segue para a Câmara e terá que ser analisada pelo plenário do Senado.
0: Estudante com deficiência poderá contar na escola com um acompanhante contratado por ele. Essa proposta foi aprovada pela Comissão de Direitos Humanos. Repórter Márcio Maturana.
8: Estudante com deficiência vai poder ser acompanhado nas escolas por profissional de apoio escolar, segundo o projeto de Romário do PL do Rio de Janeiro, aprovado pela Comissão de Direitos Humanos. O texto determina que o custo seja pago pelo estudante, mas a escola vai ter que integrar o trabalho do profissional ao projeto pedagógico. Damaris Alves, do Republicanos do Distrito Federal, disse que a função do profissional de apoio vai além da ajuda física.
9: O profissional tem apoio, atua como ponte entre as limitações relacionadas a uma deficiência e o pleno desenvolvimento das

0: potencialidades do aluno. Sua importância reside primordialmente na promoção da autonomia, permitindo que o estudante navegue pelo ambiente escolar com dignidade, sempre sob a orientação do professor regente.
1: O projeto segue para a votação final na Comissão de Educação, com relatório favorável de Flávio Arnes, do PSB do Paraná.
2: O Estatuto de Cães e Gatos vai estar em debate em sessão plenária nesta segunda-feira, dia 22. O texto traz os direitos, deveres, responsabilidades, políticas públicas e sanções administrativas e penais relacionadas ao tratamento desses animais. As regras estão num projeto de lei de autoria da Comissão de Direitos Humanos, que está pronto para votação na Comissão de Constituição e Justiça. Outras notícias estão disponíveis em senado.leg.br/rádio.
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2: Em Brasília, pontualmente, 10 horas.
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2: Boa noite, esta é a Rádio Senado e eu sou Regina Pinheiro. A programação musical é de Carlos Andrade e a gente ouve Ana Canhas.

0: Essa foi Vanderléia, Quero Ser Locomotiva. Frejá, Vambora. Tivemos também Ana Canhas, Tô na Vida.
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0: Agora em Brasília, 10 e 12.
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0: Boa noite, você ouve Caetano Veloso.

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0: Caetano Veloso, Flor da Idade.
1: O cooperativismo foi reconhecido por lei como manifestação da cultura nacional. O texto sancionado pelo Poder Executivo busca apoiar a atividade presente em diversas áreas no Brasil. Repórter Lana Dias.
2: O cooperativismo é a união de pessoas com os mesmos interesses que colaboram entre si para alguma atividade econômica. Essa prática agora é oficialmente reconhecida como manifestação da cultura nacional. De acordo com a lei sancionada pelo Poder Executivo, é competência do Estado garantir a livre atividade e apoiar o cooperativismo conforme previsto na Constituição Federal. O projeto que deu origem à norma é do deputado Arnaldo Jardim, do Cidadania de São Paulo. No Senado, a proposta passou pela Comissão de Educação e Cultura. A relatoria foi do senador Flávio Arnes, do PSB do Paraná, mas quem leu o parecer na reunião foi a senadora Jussara Lima, do PSD do Piauí, que destacou a flexibilidade de atuação no cooperativismo e a relevância da atividade no país.
3: Seja no agronegócio, no crédito, na saúde ou na reciclagem, o modelo se adapta às particularidades de cada estado, respeitando tradições locais, enquanto introduz inovação e sustentabilidade. Essa capacidade de unir o saber popular ao conhecimento técnico moderno consolida o movimento como uma ferramenta de preservação e evolução da nossa herança cultural.
2: Segundo o Anuário do Cooperativismo Brasileiro, do sistema OCB, o Brasil contava com 4.384 cooperativas em 2024, com mais de 25 milhões de cooperados.
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0: Em Brasília, 10h25. Na Rádio Senado, Kid Abelha.

0: Você ouviu, Pete, questão de ordem, Vanguard sempre que eu estou lá. E ainda, Kid de Abelha, Lágrimas e Chuva.
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2: Em Brasília, 10h36.
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0: Agora você ouve Jorge Vercillo.

0: Esse foi Lulu Santos, Aviso aos Navegantes. Sandra de Sá, Sou de Verão. Tivemos também Jorge Versilo, Homem-Aranha.
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2: 10h50 em Brasília.
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0: Fique agora com Maria Rita.

0: Ouvimos Jorge Drexler, Que Será Que És, antes Maria Rita, Santa Chuva.
1: Em Brasília, pontualmente, 11 horas.
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Olá pessoal, este é o Improviso que está no ar. Eu sou Flávio de Matos, o produtor e apresentador de seu programa de Brazilian Jazz e de forró americano. Comigo está o craque André Menezes pilotando a mesa de som e as montagens. A banda Magda, liderada pela jovem sanfoneira grega Magdalene Giannicou, abriu o improviso desta noite com o baião de Luiz Gonzaga e Zé Dantas, Vem Morena. A peça está no álbum Tigre, que a banda Magda lançou nos Estados Unidos em 2017. Nascida em Atenas em 1981, Magdalene Giannicou é pianista, acordeonista, cantora, compositora, arranjadora, produtora e professora do Berklee College of Music. Foi lá que ela completou seus estudos de jazz e lá que ela formou a banda Magda com seus colegas de universidade, cada um de uma parte do mundo, inclusive com um brasileiro e um japonês que fazem a percussão. A música brasileira ela conheceu desde pequena, ainda em casa, na Grécia. Seu pai tinha uma coleção de LPs que, além dos discos de Tom Jobim e João Gilberto, que são muito conhecidos no mundo todo, ele tinha também discos de Ari Barroso, Dorival Caymmi e Luiz Gonzaga. Vamos ouvir a banda Magda com mais uma de suas maravilhosas leituras de outro baião, de Luiz Gonzaga e Zé Dantas, o delicado

Sabiá. Esta é uma faixa do álbum Hieraquina, de 2014. Antes, ouviremos outro baião feito nos Estados Unidos pelo brasileiro Jovino Santos Neto. Jovino é pianista, flautista, arranjador, compositor e professor de composição e piano no Cornish College of Arts, em Seattle. Ele já foi indicado 3 vezes para o Grammy Latino com os CDs Canto do Rio, em 2004, Roda Carioca, em 2006 e Live at Caramur, em 2009. No improviso agora, ouviremos Jovino Santos Neto com o tema Corrente, peça de seu álbum Current, editado nos Estados Unidos em 2011. E o Forró in the Dark fecha o bloco com o tema Forró West, que está no álbum Bonfires of São João, de 2006. O Forró in the Dark é um grupo de forró formado em Nova York por músicos brasileiros que moram nos Estados Unidos. O grupo tem Mauro Refosco na zabumba, Davi Vieira na percussão, Guilherme Monteiro na guitarra e Jorge Continentino no pífano e nos saxes. Vamos escutar Forró Brasileiro Made in USA.

0: Ouvimos primeiro Jovino Santos Neto em sua composição Corrente. Depois, a Banda Magda com Sabiá, de Luiz Gonzaga e Zé Dantas. A última foi Forró West, com Forró in the Dark, peça de Refosco e Continentino. Este é um improviso com o Jazz de São João.
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2: Em Brasília, 11:19. 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
2: Pascoal, Hermeto dispensa apresentações. É uma das maiores figuras da música brasileira. Desde o final dos anos 60, com o Quarteto Novo, seu primeiro grupo, Hermeto se destaca como um grande inovador da música do Nordeste. Suas experiências sonoras, tirando o som de latas, garrafas e outros objetos, levaram sua música a um patamar muito superior. No improviso, vamos escutar Hermeto Pascoal soltando toda a sua criatividade no Festival de Jazz de Montreux, na Suíça, que aconteceu em 1979. A performance foi registrada no álbum Hermeto Pascoal ao vivo. Dele vamos escutar sua composição Forró em Santo André. Depois, ouviremos o mestre de todos, o homem que tornou o baião e a música nordestina conhecidos em todo o Brasil, o sanfoneiro Luiz Gonzaga, o rei do baião. Astro da Rádio Nacional nos anos 40 e 50, Gonzaga é a influência de todas as gerações que lhe seguiram. Os baianos João Gilberto, Gilberto Gil e Caetano Veloso têm Luiz Gonzaga como referência na música que escutavam no rádio no interior da Bahia em que nasceram. Aqui no improviso, vamos escutar Luiz Gonzaga com o tema Olha Eu Aqui de Novo. É uma peça do disco que tem o mesmo nome, Olha Eu Aqui de Novo, editado pela antiga RCA Victor em 1967. Depois voltamos com Jovino Santos Neto e o seu forró de Seattle. Ele nos traz a composição de Sivuca e Glorinha Gadelha, Feira de Mangaio. Jovino Santos Neto está no piano em duo com Toninho Ferragutti no acordeon. Eles montam um arranjo sofisticadíssimo que é a faixa do álbum Veja o Som, que Jovino lançou em 2010 nos Estados Unidos. E fechando o bloco, mais uma do Forró in the Dark, o Forró da Casa Grande, peça do álbum Sandcastle, de 2017. Nesse disco, o grupo se reduziu a um trio, com Mauro Refosco na zabumba, Guilherme Monteiro nas guitarras e Jorge Continentino nos sopros.

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0: Ouvimos pela ordem Hermeto Pascoal em Forró em Santo André. Luiz Gonzaga cantou Olha Eu Aqui de Novo. O duo de piano e acordeon com Jovino Santos Neto e Toninho Ferragutti nos trouxe Feira de Mangalho. E a última foi o Forró in the Dark em Forró da Casa Grande. Este é um improviso com o Jazz de São João.
1: h 40 em Brasília.
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0: Olha o improviso aqui de novo com o Baião Jazz e o Baião Rock que embala as festas juninas. Além de Luiz Gonzaga, o paraibano Jackson do Pandeiro foi outro grande divulgador da música nordestina no Sul Maravilha. Grande sucesso nos anos 50, deixou também clássicos do baião, do xote e do xaxado entre o repertório permanente da música brasileira. O movimento tropicalista, no final dos anos 60, revalorizou as raízes da música brasileira. Caetano Veloso e Gilberto Gil regravaram algumas dessas canções que eles ouviam no rádio de casa no interior da Bahia ainda. Vamos ouvir a seguir então Gilberto Gil interpretando O Canto da Ema, de João do Vale, que foi sucesso na voz de Jackson do Pandeiro. É uma faixa do álbum Expresso 2222, um clássico do tropicalismo editado em 1972. Do Expresso 2222, ouviremos ainda a Banda de Pífanos de Caruaru com sua emblemática Pipoca Moderna. Outra descoberta do movimento tropicalista na sua revalorização da música tradicional das diferentes regiões brasileiras. Depois teremos de volta o próprio Gonzagão, o Lua, Luiz Gonzaga, contando como foi a primeira vez que ele voltou para casa depois de se tornar um artista consagrado. Nascido em Exu, no sertão de Pernambuco, Luiz Gonzaga se consagrou no Rio de Janeiro no famoso programa de calouros de Ari Barroso, nos anos 40. Ouviremos a sua composição Respeita Januário, que é uma parceria com Humberto Teixeira. O tema ganhou também uma releitura pop, rock e jazz de Gilberto Gil, que ele apresentou no Festival de Jazz de Montreux, na Suíça, em 1978. É uma versão recheada de improvisos, essa que está no álbum Gilberto Gil ao vivo em Montreux. É o que ouviremos por último.

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Ouvimos primeiro o Canto da Ema, com Gilberto Gil. Depois, a banda de pífanos de Caruaru trouxe Pipoca Moderna. Por último, tivemos o tema de Luiz Gonzaga e Humberto Teixeira, Respeita Januário. Primeiro, na voz de Luiz Gonzaga, depois, na versão jazz e rock de Gilberto Gil. E até aqui você esteve com o Improviso e o Jazz do Sertão. Improviso tem produção e apresentação de Flávio de Matos. Trabalhos técnicos André Menezes. Estaremos de volta na próxima semana, neste mesmo horário. Abraços a todos e até a semana que vem.

0: agora em Brasília, 11h58.
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4: Em Brasília, meia-noite.
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6: Olá, uma belíssima madrugada para você que acompanha a Rede Senado de Rádio. Eu sou Gesiel Carvalho na sua companhia. A programação musical é de Gilberto Amorim. A gente começa com Cidade Negra e Lulu Santos. Todo mundo espera.

0: Você ouviu Seu Jorge, Gente Boa Se Atrai. Antes, Paula Lima, Deguste e Cidade Negra e Lulu Santos, Sábado à Noite.
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0: Em Brasília, 12:00.
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0: Na Rádio Senado, Paulinho Pedra Azul.

0: Na Rádio Senado você ouviu Margarete Menezes Moderninha, antes Alceu Valença, Labelle de Ju e Paulinho Pedra Azul, Ave Cantadeira.
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0: Em Brasília, 12:25.
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0: Você ouve agora o Traje a Rigor.

0: O som do Legião Urbana, o Teatro dos Vampiros, antes Nila Branco, dessa vez, e o Traje a Rigor, Ciúme. Na sequência, você fica com o Curta Musical.
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5: Vamos lá, vamos lá.
6: Muito mais que um sambista, Ney Lopes é um estudioso do samba e da cultura afro-brasileira.
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6: Doutor honoris causa de universidades renomadas, como as federais do Rio Grande do Sul e do Rio de Janeiro, Ney Lopes é formado em Direito e autor de mais de 30 livros, entre romances, contos, crônicas, poesias, antologias, dicionários e enciclopédias.
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6: Na obra literária de Ney Lopes se destacam o Dicionário Banto do Brasil, o Dicionário Escolar Afro-Brasileiro, a Enciclopédia Brasileira da Diáspora Africana e o livro O Racismo Explicado a Meus Filhos.
9: Nossa festa hoje é homenagem à luta contra as injustiças raciais.
6: Engajado na valorização da cultura negra no Brasil, em meados dos anos 70, o artista integrou, ao lado de Candeia, o Grêmio Recreativo de Arte Negra e Escola de Samba Quilombo, que questionava os rumos mercadológicos do carnaval e propunha uma reflexão sobre o racismo. E foi nessa época que Ney Lopes começou a mostrar sua música. Em 1972, ele teve a primeira composição gravada pela cantora Alcione. E no ano seguinte, participou do disco coletivo Tem Gente Bamba na Roda de Samba.
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6: Na discografia de Ney se destacam os dois álbuns que ele lançou nos anos 80 com seu maior parceiro, o sambista Wilson Moreira, trazendo as músicas Goiabada Cascão, Senhora Liberdade, Candongueiro e Gostoso Veneno.
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6: Já entre os que gravaram músicas de Ney Lopes estão grandes vozes do samba, como Clara Nunes, Dudu Nobre, João Nogueira, Arlindo Cruz, Zeca Pagodinho, Elisete Cardoso e Beth Carvalho.
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6: Mas agora ficaremos com uma faixa do primeiro álbum solo de Ney Lopes, chamado Negro Mesmo, de 1983, no qual o sambista explora musicalmente seus conhecimentos sobre a herança africana no Brasil. Ney Lopes com Tia Eulália na Chiba.

0: todas as coroas pagodeiras do samba, como por exemplo Tia Neném, Tia Zezé do Salgueiro e tantas outras. 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
1: Levei!
2: Acabamos de ouvir a música Tia Eulália na Chiba, presente no álbum Negro Mesmo, lançado em 1983 pelo sambista, pesquisador e escritor carioca Ney Lopes.
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5: Em Brasília, 12:45.
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2: Na Rádio Senado, João Gilberto.

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1: Esse foi Caetano Veloso, Sem Samba Não Dá. Antes, Marisa Monte, Preciso Me Encontrar, e João Gilberto, Wave.
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1: Agora em Brasília, uma hora.
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1: Na Rádio Senado você ouve agora Marina Lima.

0: Você ouviu Hit, A Vida Tem Dessas Coisas? Antes, Léo Jaime, Preciso Dizer Que Te Amo. E Marina Lima, no início, Serei Feliz.
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2: Em Brasília, 1:12.
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0: Começamos o bloco com Letrux e Loli Amâncio.

0: passa.
1: Obrigado, Emicida. Ô, sorte!
2: Aí.
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0: Você ouviu Luciana Mello, Olha Pra Mim. Antes, Emicida e Wilson das Neves, O Sorte. E Letrux e Loli Amâncio, Preta Pretinha.
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2: Em Brasília, 1h25.
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0: Começamos com Chico César e Rei Lema.
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0: Esse foi Renato Teixeira, Amora. Antes, Seu Mar, Galope Rasante. Chico César e Rei Lema, Xangô, Forró e Ai.
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2: Em Brasília, 1:36.
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0: Começamos com Johnny Hooker. Eu fui embora.

0: Você ouviu Nina Becker, Toque Toque. Antes, Martinália tocando a vida e Johnny Hooker, Beija-Flor. Em Brasília, 1h48.
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3: Apontada como uma das principais favoritas nas listas de apostas, a seleção espanhola busca sua segunda Copa do Mundo, ancorada no talento de jovens estrelas do futebol mundial. A principal delas, Lamine Yamal, é o jogador que todos querem assistir no Mundial. Apesar da lesão sofrida recentemente, o craque do Barcelona é o destaque em uma seleção que conta ainda com Pedri, Rodri e Nico Williams. Embalada na conquista da última Eurocopa, os espanhóis têm se alternado com França e Argentina no topo do ranking da FIFA. Para esta edição, uma das grandes novidades ficou por conta da não convocação de jogadores que atuam no Real Madrid pela primeira vez na história da seleção espanhola em Copas. A fúria está no Grupo H e estreia contra Cabo Verde. O grupo ainda conta com a Arábia Saudita e Uruguai.
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0: Na Rádio Senado, som de Rosa Passos.

0: Essa foi Elis Regina, Vou Deitar e Rolar. Antes, Francis Raime, Cinema Brasil. E Rosa Passos, Pra Que Discutir com Madame.
1: Em Brasília, 2 horas.
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0: Rádio Senado, você vai ouvir Criolo.

0: Esse foi Lineker, Não Adianta. Antes, Chênia França, Interestelar. E Criolo, Charlie Brown.
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2: Em Brasília, 2:13.
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0: Na Rádio Senado, Eloá e Carlinhos Brown.

0: Essa foi Céu, Cordão da Insônia. Antes, Jorge Benjó, Rosa, Menina Rosa e Eloy Carlinhos Brown, Tambor.
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2: Em Brasília, 2h23.
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0: Na Rádio Senado, você ouve agora Djavan.

0: O som de Milton Nascimento, Outro Lugar. Antes, Nana Caymmi, Resposta ao Tempo. E Djavan, no início, Nobreza.
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2: Em Brasília, 2h36.
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0: Essa é a Rádio Senado, você ouve agora Los Hermanos.

0: o som de Mombojó, Estação da Luz. Antes, Péricles Cavalcante, Tiê, Bem-vindos. E Los Hermanos, O Vento.
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2: Em Brasília, 2h48.
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0: Na Rádio Senado, João Cavalcante.

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0: Esse foi Marcos Sacramento, Meu Rádio e Meu Mundo. Dona Ivone Lara, Juízo Final, e João Cavalcante, Nasci para Sonhar e Cantar.
1: Em Brasília, 3 horas.
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0: Na Rádio Senado você vai ouvir Cidade Negra.

0: O som de Marcelo Falcão e Lula Queiroga, Viver. Antes, Mahamoundi, Qual é a Sua? E Cidade Negra, Johnny B. Goode.
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2: Em Brasília, 3:13.
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0: Você ouve agora Zeca Veloso.

0: Esse foi André Abujanra e Luiz Caldas, Tem Luz na Cauda da Flecha. Antes, Virgínia Rodrigues, Raça Negra e Zeca Veloso, O Sopro do Fole.
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2: Em Brasília, 3:26.
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4: Você ouve agora Joana e Martinho da Vila.

0: Monarco e velha guarda da Portela, deixa meu nome em paz. Antes Dorina, Bonifácio e Joana e Martinho da Vila, o pequeno burguês.
1: Em Brasília, 3h37.
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1: Na Rádio Senado, Otto.

0: Zé Cabaleiro e Jade Baraldo, Quando Cheiro Flores. Antes, Beca Perre e Gabriel Gonti, Contigo, Yoto Bala.
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0: Em Brasília, 3h50.
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0: Esse foi Fagner, Riacho do Navio. Antes, Flávia Bittencourt abria a porta.
1: Em Brasília, 4 horas.
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0: Na madrugada da Rádio Senado, Guilherme Arantes.

0: Você ouviu Erasmo Carlos, Não Existe Saudade no Cosmos. Antes, Vanessa Rangel, Palpite, e Guilherme Arantes, Coisas do Brasil.
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0: Em Brasília, 4:13.
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0: Vamos abrir o bloco com Jardes Macalé.

0: Esse foi Luiz Melodia, Pérola Negra, antes Lúcia Menezes, Que Loucura, e Jardes Macalé, Negra Melodia.
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0: Em Brasília, 4h25.
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0: Som de Pierre Aderne, Rodrigo Maranhão, na Rádio Senado.

0: Você ouviu Lucas Santana, Partículas de Amor. Antes, Luísa Posse, Dois Perdidos. E Pierre Aderne e Rodrigo Maranhão, no início, Mais.
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2: Em Brasília, 4h37.
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0: Na Rádio Senado, Emílio Santiago.

0: Esse foi Pedro Miranda, nada de rock rock. Antes, Márcia Salomão, Verde e Emílio Santiago, Isso Aqui O Que É.
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0: Em Brasília, 4h49.
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0: Você ouve agora a Roberta Campos.

0: Pélico e Bárbara Eugênia, Paula e Bebeto. Antes Rubel, Só Pra Te Mostrar. E Roberta Campos, Meu Amor é Seu.
1: Em Brasília, 5 horas.
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0: Bom dia, essa é a Rede Senado de Rádio e você ouve agora Cassiano.

0: O som da Blitz na Rádio Senado, mais uma de amor. Antes, Sempre Livre, Eu Sou Free e Cassiano, Coleção.
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0: Em Brasília, agora 5:11.
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0: Começamos com os Novos Baianos.

0: Essa foi Simone, tô voltando. Antes tio Samba, Cozinheira Granfina e Novos Baianos, Brasil Pandeiro.
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0: Em Brasília, 5h23.
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4: A seleção da França chega à Copa do Mundo de 2026, consolidada como uma das principais candidatas ao título mundial, de acordo com analistas e mercados de apostas. O capitão e grande estrela da companhia é Kylian Mbappé. Com 12 gols marcados em Copas, o atacante do Real Madrid está a apenas 2 de superar o recorde histórico de Just Fontaine, que marcou 13 vezes em 1958. Para este Mundial, a França também renovou sua identidade visual com novos uniformes. O kit reserva batizado de Liberté é uma homenagem à Estátua da Liberdade, presente da França aos Estados Unidos em 1886, apresentando uma cor verde acinzentada que remete ao cobre oxidado do monumento. Os Le Bleus estão no grupo 1, junto com Senegal, Iraque e Noruega.
0: Na Rádio Senado, Fátima Guedes.

0: Essa foi Céu, Nada Será Como Antes. João Bosco, Quando o Amor Acontece. E Fátima Guedes, no início, A Rota do Indivíduo.
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0: Em Brasília, 5h37.
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0: A gente começa este bloco com Cleiton e Cledir e Ivan Lins.

O som de Francis Raim e Nina Becker, História de Amor. Antes, Leila Pinheiro e Antônio Adolfo Samarina. E no início, Cleiton Cledir e Ivan Lins, Vira, Vira.

0: Ou. Em Brasília, 5h49.
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0: Abrindo o bloco, Alaide Costa e Zé Miguel Wisnicki.

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1: Essa foi Luana Carvalho, Oração, antes Luiz Tati, As Sílabas. E Alaide Costa e Zé Miguel Wisnik, O Anel.
2: Agora em Brasília, 6 horas.
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4: Esta é a Rádio Senado, uma ótima manhã de sábado para você que sintoniza a Rede Senado de Rádio. Sou Raquel Teixeira, a partir de agora fico em sua companhia. Você ouve programação musical de Wilton Rodrigues. Para começar o bloco, tem Fernanda Takai.

0: Você ouviu Joyce Moreno e Marcos Valle, Chuva Sem Gal. Antes, Edu Lobo, Tantas Marés. Também Fernanda Takai, Só Saudade. O Senado aprovou a proposta que cria uma linha de financiamento com recursos do Fundo Social do Pré-Sal para a renegociação de dívidas de produtores rurais. O texto, vindo da Câmara dos Deputados, previa inicialmente que os recursos desse fundo deveriam beneficiar os produtores rurais prejudicados por calamidades públicas. No Senado, o relator, senador Renan Calheiros, do MDB de Alagoas, alterou a proposta para ampliar os casos em que os produtores podem ser beneficiados.
1: Em Brasília, 6:13.
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6: Na sequência, você ouve Marina Lima.

0: Ouvimos Marisa Monte, O Que Me Importa, Milton Nascimento, Certas Coisas e Marina Lima, Não Sei Dançar. O presidente do Senado, Davi Alcolumbre, alertou em plenário para a dificuldade de avançar com propostas que criam pisos salariais e novas despesas obrigatórias. Segundo ele, mais de 30 projetos em análise tratam de remuneração ou jornada de trabalho de diferentes categorias profissionais. Davi Alcolumbre afirmou que reconhece a importância das reivindicações, mas defende que o impacto nas contas públicas precisa ser avaliado com cautela.
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2: Em Brasília, 6h39.
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3: Na Rádio Senado, você ouve agora Xangai.

0: Acabamos de ouvir Renato Teixeira e Pena Branca e Chavantinho. Amanheceu, peguei a viola. Antes teve Maria Bethânia, Usina de Prata. E quem abriu o bloco foi Xangai, Mistura.
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2: Em Brasília, 6h49.
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2: Fique agora com Jane Dubois.

0: Essa foi Nana Caymmi, Outra Vez. Antes teve Toquinho, Vinícius de Moraes e Marília Medalha, Tarde em Itapuã, também Jeane Duboc, Estrada do Sol.
1: Agora em Brasília, 7 horas.
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4: Olá, eu sou Marluce Ribeiro e na próxima hora, seguindo a programação de Guilherme Michelucci, você fica com a Hora de Ouro, que traz de volta algumas das vozes mais marcantes da Era de Ouro do rádio brasileiro, que começou no início dos anos 1930 e durou até o final da década de 1950. Nessa época, brilharam ídolos como Inezita Barroso, Carmen Miranda, Dorival Caymmi, Nora Ney, Mário Reis, Isaurinha Garcia, Vicente Celestino e outros mais. Para começar, você relembra clássico gravado por Almirante Os Diabos do Céu.

0: Essa foi Zilá Fonseca, de Alcir Pires Vermelho e Valfrido Silva, Sei Lá Citar, de 1940. Antes, Trio de Ouro, de Castro, Barbosa e Dunga, Quem é que não chora? Gravação de 1939. Abrimos com Almirantes, Diabos do Céu, de Noel Rosa e Kid Pepe, O Orvalho Vem Caindo, clássico de 1934. No próximo bloco da Hora de Ouro, você vai ouvir Inesita Barroso, Raul Torres e Nestor Amaral e também Quatro Ases e um Coringa. Não saia daí!
1: Profissionais responsáveis pela confecção e adaptação de próteses e órteses ortopédicas podem passar a ter a atividade regulamentada em todo o país. O plenário do Senado aprovou o projeto que define as atribuições e estabelece os requisitos de formação para o exercício da profissão. O processo de capacitação dos especialistas deverá ocorrer em escolas e cursos de educação técnica de nível médio, além de conteúdo multiprofissional de áreas como psicologia, biomecânica, fisioterapia e anatomia. O projeto vai à sanção presidencial.
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3: Em Brasília, 7:12.
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0: Obrigada pela companhia. Agora na sua Hora de Ouro você ouve Quatro Ases e um Coringa.

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1: Acabamos de ouvir Inezita Barroso, de Laureano, Moda da Pinga, de 1953. Antes, Raul Torres e Nestor Amaral, deles, A Morte de um Cantador, clássico gravado em 1935. E abrindo a sequência, Quatro Ases e um Coringa, de Luiz Assunção, Samariquinha, de 1947. Logo após o intervalo, você vai relembrar sucessos na voz de Carmen Miranda e Aurora Miranda, também com Anjos do Inferno e ainda com vocalistas tropicais. Eu volto já.
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0: Em Brasília, 7h24.
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5: O mundo do futebol celebra o que deve ser a maior edição de um Mundial de Seleções jamais visto. A Copa de 2026 promete grandiosidade e ineditismos. Pela primeira vez, três países dividem a sede do evento, espalhadas por 16 cidades no México, Estados Unidos e Canadá. Também pela primeira vez, 48 seleções vão disputar a taça em um formato inédito. Serão 104 jogos até a disputa pelo sonhado troféu, com direito ao pontapé inicial no lendário estádio Azteca da Cidade do México, onde Pelé e Maradona fizeram história. França e Espanha dividem o favoritismo para levantar a Copa, de acordo com os palpites dos apostadores. Atual campeã, a Argentina também tentará defender o título, e a expectativa dos brasileiros é de buscar a inédita sexta taça, conquista que não vem desde 2002.
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0: Muito bom ter você com a gente, relembrando pérolas da era do rádio no Brasil na sua Hora de Ouro, que agora traz vocalistas tropicais.

0: Nesse bloco, ouvimos Carmen Miranda e Aurora Miranda, de João de Barro, Lamartine Babo e Alberto Ribeiro, cantores de rádio, de 1936, Anjos do Inferno, de Frazão e Roberto Martins, Cordão dos Puxa-Sacos, de 1945, e ainda Vocalistas Tropicais, de Paquito Romeu Gentil, Tomara que Chova, de 1950. No próximo bloco, tem mais Hora de Ouro para você. Continue com a gente!
1: A Comissão de Assuntos Sociais aprovou o projeto de lei complementar que autoriza a destinação aos corpos de bombeiros estaduais e do Distrito Federal de emendas parlamentares na área da saúde. Houve divergências entre senadores sobre uma possível disputa pelo orçamento da saúde, já insuficiente. A proposta será analisada pela Comissão de Assuntos Econômicos após o pedido de urgência ser rejeitado em plenário.
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3: Em Brasília, 7h36.
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7: Muita gente não entende por que o presidente Jânio Quadros renunciou em 1961. Para os historiadores, não existe dúvida. Jânio Quadros queria dar um golpe. Pelos planos, a renúncia não seria aceita pelo Congresso, pelos militares, nem pelo povo. Ele aproveitaria o clamor geral e aceitaria continuar com uma condição: que ganhasse poderes quase ditatoriais. O senador Argemiro de Figueiredo enxergou o golpismo.
8: A renúncia foi premeditada. Esperava retornar nos braços do povo e das forças armadas para dirigir a nação como queria, mais forte, mandando sozinho. Seria a primeira etapa do processo de uma ditadura.
7: O golpe fracassou, porque a denúncia foi aceita. Quem assumiu foi o vice João Goulart.
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0: Você segue com a Hora de Ouro e ouve agora Dorival Caymmi.

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0: Acabamos de ouvir Mário Reis, de Sinhô, Gosto que Me Enrosco, de 1928. Antes, Isaurinha Garcia, de Germano Augusto e João Antônio Peixoto, Sem Cuíca Não Há Samba, gravação de 1942. E abrindo o bloco, Dorival Caymmi, dele O Vestido de Bolero, clássico de 1955. No próximo e último bloco, você vai relembrar clássicos na voz de Vicente Celestino, Nora Ney e Roberto Luna, aqui na sua Hora de Ouro.
1: Em Brasília, 7h47.
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4: A seleção da Argentina chega à Copa do Mundo de 2026 não apenas como atual campeã, mas como a equipe a ser batida, alternando o topo do ranking mundial e ostentando a hegemonia das eliminatórias sul-americanas. Sob o comando de Lionel Scaloni, a escaloneta evoluiu de um time dependente de seu camisa 10 para uma máquina tática coletiva. O grande destaque segue com Lionel Messi, que fará sua 6ª participação em mundiais, um recorde histórico. Menos pressionado após o título no Catar, Messi é cercado por uma geração consolidada, com Enzo Fernandes e Julián

0: Álvares e por novidades como José Manuel Flaco Lopes, destaque no Palmeiras. A seleção albiceleste busca ser a primeira bicampeã consecutiva desde o Brasil de 1962.
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2: Abrindo este bloco, você ouve Vicente Celestino.

0: Senado, transmitida também por emissoras conveniadas e disponível ainda no site da Rádio Senado. A gente se encontra na próxima Hora de Ouro.
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2: Agora em Brasília, 8 horas.
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5: Olá, está no ar o Projetos em Destaque. Eu sou Raquel Teixeira e a partir de agora você vai conhecer as principais propostas em discussão no Senado Federal. No programa de hoje, vamos falar sobre seguro-desemprego, transferência de sede do governo federal e muito mais. Então fique com a gente. E a gente inicia o programa desta semana com destaque para um projeto que pode garantir o pagamento de seguro-desemprego durante o período de entressafra do açaí para os trabalhadores portuários avulsos que tenham como profissão habitual e principal a movimentação de carga do fruto na região da Amazônia Legal. Pelo texto, o benefício, no valor de um salário mínimo, será devido durante o período de 3 meses a quem comprovar o exercício da atividade e for registrado no órgão gestor de mão de obra, uma espécie de associação dos portuários avulsos. Não terá direito quem já receber seguro-desemprego referente a outra atividade, pescador artesanal, inclusive, ou benefício previdenciário ou de prestação continuada, exceto pensão por morte e auxílio-acidente. O projeto também prevê o cruzamento de informações constantes em bancos de dados de órgãos e entidades públicas federais para verificação dos requisitos para concessão e manutenção do benefício. O benefício será cancelado se for identificada fraude ou recebimento de renda que impeça sua acumulação. No caso de irregularidade, os valores embolsados indevidamente deverão ser restituídos e o responsável estará sujeito a penalizações nas áreas penal, civil e administrativa. Autor do projeto, o senador Randolfe Rodrigues, do PT do Amapá, citou a importância do açaí nos estados da Amazônia Legal, inclusive como atividade geradora de renda na região.
6: O açaí é um dos principais produtos da Amazônia, é um dos principais produtos do Amapá. O Amapá, em especial, é o principal exportador, um dos principais exportadores de açaí do país e é onde tem, já por estudos da Embrapa, o açaí com melhor qualidade, maior diversidade de cultura. Como temos safras entre safras de açaí, é essa a necessidade desse projeto que apresentamos.
5: E já que estamos falando de trabalho, um projeto do senador Flávio Arnes, do PSB do Paraná, tem como objetivo regulamentar a profissão de técnico em meio ambiente. Num mundo em que é preciso conciliar a exploração de atividades econômicas com a proteção da natureza, Flávio Arnes lembrou que o trabalho desses profissionais é muito importante, especialmente no monitoramento ambiental, em programas de gestão ambiental de resíduos e efluentes, no controle da qualidade do ar, da água e do solo, na educação ambiental e ainda no apoio ao licenciamento e auditoria ambientais. A proposta define claramente as atribuições dos técnicos em meio ambiente e veda a atuação deles em áreas que sejam de competência privativa de outros profissionais ou a emissão de laudo, estudo ou projeto que exija validação de quem tenha nível de formação superior. Flávio Arnes acredita que o projeto também vai fortalecer a fiscalização da categoria e, consequentemente, melhorar a qualidade do serviço prestado.
7: O nosso projeto traz mais segurança jurídica, valoriza a formação técnica e reconhece oficialmente a importância desses trabalhadores para o desenvolvimento que todos nós desejamos sustentável do Brasil. Com mais reconhecimento e valorização, teremos profissionais ainda mais preparados para contribuir com os desafios ambientais do presente e do futuro.
5: Pelo projeto, além de ter o diploma de conclusão do curso de educação profissional de técnico em meio ambiente em instituição reconhecida, quem quiser atuar nessa área

Ouvimos Roberto Luna, de Vinícius de Moraes, Serenata do Adeus, de 1953. Também Nora Ney, de Fernando Lobo e Antônio Maria, Ninguém Me Ama, gravação de 1952. E ainda Vicente Celestino, dele, Quando Te Vi, clássico gravado em 1930. 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

0: área deverá se inscrever no Conselho Regional dos Técnicos Industriais. Já um projeto do senador doutor Irã, do PP de Roraima, prevê o pagamento de algum tipo de compensação a médicos que eventualmente prestarem socorro a passageiros e tripulação durante viagens aéreas. O objetivo é reconhecer o trabalho desses profissionais, que além de salvarem vidas, evitam transtornos a outras pessoas que estão a bordo e prejuízos para a companhia. Doutor Irã lembrou que o médico que presta esse tipo de assistência ainda é obrigado a preencher formulários após o pouso do avião, com informações sobre os procedimentos adotados durante o voo. Pela proposta, a companhia aérea vai ter duas opções: inserir no seguro, que é obrigada a contratar uma cláusula prevendo a compensação ao profissional da saúde que agir nessas situações, ou, por conta própria, oferecer algum tipo de ressarcimento, como pagamento em milhas ou upgrade em viagem futura.
1: Muitas vezes, nós ficamos às vezes 2, 3 horas dentro do avião, preservando a vida do passageiro. Nós evitamos que o avião mude o trajeto, que ele faça uma aterrissagem de emergência em um outro destino. Quer dizer, nós economizamos tempo das pessoas, garantimos que elas cheguem ao seu destino com segurança. E depois de todo esse trabalho feito, muitas vezes não se diz nem muito obrigado ao médico que atendeu o paciente dentro do avião.
0: E a gente finaliza o programa com destaque para dois projetos que têm como objetivo reconhecer a importância de manifestação cultural e evento histórico. Um deles, do senador Humberto Costa, do PT, confere ao município de Condado, em Pernambuco, o título de capital nacional do Folguê do Cavalo Marinho. O projeto reconhece a importância histórica da cidade e busca fortalecer as políticas públicas de proteção a esse patrimônio cultural imaterial. Segundo Humberto Costa, o texto é uma homenagem à contribuição dos trabalhadores rurais da Zona da Mata para a formação cultural do país e vai estimular a transmissão de saberes tradicionais para as futuras gerações. Ele ressaltou também a riqueza artística da manifestação nordestina.
2: O cavalo marinho é um folguedo da nossa cultura, especialmente da cultura nordestina, que se pratica no carnaval, que se pratica nos festejos juninos também, e que é muito rico do ponto de vista cultural. E Condado, no interior de Pernambuco, é uma cidade que tem essa atividade como um dos pontos altos da sua cultura.
0: O Cavalo Marinho integra música, dança, poesia e teatro. Com raízes no período do Brasil escravocrata, a tradição reflete e narra a vida dos engenhos de cana-de-açúcar, a religiosidade popular e as influências dos povos indígenas e tradicionais. Já o outro projeto, do senador Eduardo Girão, do Novo, prevê a transferência simbólica da sede do governo federal para a cidade de Fortaleza anualmente no dia 25 de março, quando é comemorada a data magna do estado do Ceará. De acordo com o texto, nessa data, os chefes do Executivo, do Legislativo e Judiciário da União poderão instalar-se em Fortaleza para conduzirem atividades institucionais e governamentais. Eduardo Girão explicou que foi em 25 de março de 1884 que o estado do Ceará libertou todas as pessoas escravizadas que viviam no estado. Segundo o senador, esse movimento começou bem antes e teve como fatos marcantes revoltas nos portos, como a liderada por Francisco José do Nascimento, o Dragão do Mar, jangadeiro e prático-mor, que em 1881 se negou a transportar pessoas escravizadas a partir do porto do Ceará. Para Eduardo Girão, transferir no dia 25 de março de cada ano a sede do governo federal para Fortaleza é, portanto, uma justa homenagem à luta do povo cearense contra todas as formas de opressão.
3: É muito importante a gente fazer homenagens em memória aos grandes feitos da humanidade a partir do Brasil, né? Para mostrar que a escravidão é algo brutal, né? E que a gente foi pioneiro, né, no Brasil em fazer essa abolição.
0: O Senado aprovou o projeto semelhante ao do senador Eduardo Girão, o que transfere simbolicamente a sede do governo federal para a cidade de Salvador, anualmente em 2 de julho, quando se comemora a independência da Bahia. Na mesma data, no ano de 1823, ocorreu a expulsão definitiva dos portugueses do Brasil, consolidando-se o processo de independência em relação a Portugal, iniciado em 7 de setembro de 1822. Esse projeto já seguiu para a sanção presidencial. É isso aí, você também pode participar do processo de elaboração das leis do país. Acesse o E-Cidadania no site do Senado. Leia as propostas e vote para dizer se você é favorável ou contrário a elas. E que tal apresentar uma ideia que pode até virar um projeto de lei? Acompanhe o programa Projetos em Destaque na Rádio Senado toda sexta-feira às 14h e sábado às 20h. A gente também está na internet, é só entrar no site da Rádio Senado e baixar o áudio para escutar quando quiser. Se preferir, o podcast também está nas principais plataformas. Com redação de Alexandre Campos, edição de Maurício De Sante, sonoplastia de Pedro Henrique Vasconcelos e apresentação de Raquel Teixeira, o Projetos em Destaque fica por aqui. Muito obrigada pela companhia e até o próximo programa.
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0: Em Brasília, 8h11.
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0: 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Esta é a Rádio Senado, uma ótima manhã de sábado para você. Eu sou Raquel Teixeira, continue em sua companhia. A gente ouve agora Nando Reis.

0: Ouvimos Capital Inicial, Olhos Vermelhos, Roberta Campos, Minha Felicidade e Nando Reis, Azul Febril. A Comissão de Constituição e Justiça aprovou uma proposta de emenda à Constituição que garante autonomia técnica, administrativa, orçamentária e financeira ao Banco Central. O texto também transforma a instituição, atualmente uma autarquia, em uma entidade pública de natureza especial, com orçamento próprio e maior autonomia operacional. Por se tratar de uma mudança na Constituição, a proposta ainda precisa ser aprovada em dois turnos pelo plenário do Senado, com o voto favorável de pelo menos 49 dos 81 senadores.
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2: Em Brasília, 8h23.
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0: 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Fique agora com Denise de Paula e Andrew Cândido.

0: Essa foi Rita Benedito, Pé do Lajeiro. Antes teve Nath Roots e Amani Cush, Tudo Vai Dar Certo. Abrindo este bloco, você ouviu Denise de Paula e Andrew Cândido, Revolução.
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2: 8h36 em Brasília.
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0: Na Rádio Senado, você ouve agora Cláudio Zoli.

0: Ouvimos Pedro Mariano, Bem Perto, Adriana Calcanhoto, Veneno Bom e Cláudio Zoli, Noites de Onda. Uma proposta que restringe a divulgação de imagens de vítimas de crimes ou acidentes avançou no Senado. O texto altera o Código Civil para prever que o registro ou a divulgação de imagens de vítimas de crimes ou acidentes e de cadáveres poderão ser proibidos quando atingirem a honra da pessoa retratada ou tiverem finalidade comercial. Atualmente, a legislação já prevê restrições para a divulgação de escritos e imagens de uma pessoa nessas situações. O projeto foi aprovado pela Comissão de Constituição e Justiça e segue agora para a análise do plenário.
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2: 8h48 em Brasília.
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0: Fique agora com a Alessandra Leão.

0: Você ouviu Cássia Eller e Nação Zumbi, Quando a Maré Encher. Antes teve Lenine e Maria Gadu, O Rumo do Fogo. Quem abriu o bloco foi Alessandra Leão, Silêncio da Pedra.
1: Agora em Brasília, 9 horas.
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1: Esta é a Rádio Senado, uma ótima manhã de sábado para você. Eu sou Raquel Teixeira, sigo em sua companhia. A gente ouve agora a Daniela Mercury.

0: Ouvimos Margarete Menezes, O Que É Que a Baiana Tem? Lazo Matumbi, See You e Daniela Mercury, A Primeira Vista. Trabalhadores rurais contratados por safra não poderão acumular o salário com benefícios sociais. O governo federal vetou integralmente o projeto aprovado pelo Congresso, que autorizava a manutenção desses benefícios durante a contratação temporária no campo. A proposta tinha como objetivo estimular a contratação de mão de obra sazonal na agricultura, sem a perda de programas sociais. Com o veto, a decisão agora será analisada pelo Congresso Nacional, que poderá manter ou derrubar o veto.
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2: Em Brasília, 9:13.
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0: 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Fique agora com Júnior Barreto.

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0: Você ouviu Zé Ramalho e Valdones, Martelo Armagedon. Antes teve Maria Naidar e Elba Ramalho, Quadrado Vivo. E quem abriu o bloco foi Júnior Barreto, Vida, Vida, Vida.
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2: Agora em Brasília, 9h25.

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3: Na sequência, você ouve Maria Rita.

e querida mãe Iemanjá. Limpe os nossos corações de todas as maldades e malquerências. Que os nossos corpos, tocados por vossas águas salgadas, libertem-se, em cada onda que passa, de todos os males materiais e espirituais.

0: boca.
1: Ouvimos Gabi Amarantos, Deixa, Douglas Germano, Tempo Velho, e Maria Rita, Reza.
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1: Agora vamos te contar um pouco sobre um dos ritmos mais emblemáticos criados no Brasil, a bossa nova.
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1: Surgida da fusão do nosso samba com o jazz estadunidense, a bossa nova é um gênero musical com harmonias sofisticadas, um canto suave e acompanhamento marcado pela batida sincopada do violão.
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1: Ela surgiu no final dos anos 1950 na zona sul do Rio de Janeiro e a cidade foi uma das grandes inspirações para as letras dos bossanovistas. O principal local de encontro dos músicos foi o apartamento em Copacabana da cantora Nara Leão, que ficou conhecida como a musa da bossa nova.
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1: Na casa de Nara se reuniam nomes como Billy Blanco, Carlos Lira, Roberto Menescal e Sérgio Ricardo. Mas os grandes expoentes do estilo são o maestro e pianista Tom Jobim, o poeta e letrista Vinícius de Moraes e o cantor e violonista João Gilberto, a famosa Tríade da Bossa Nova.
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1: É de autoria de Tom Jobim e de Vinícius de Moraes a música Chega de Saudade, considerada o marco inicial da bossa nova, que primeiramente foi lançada em 1958 na voz impostada de Elisete Cardoso, mas no ano seguinte ganhou a versão definitiva com o canto falado e a batida inovadora do violão de João Gilberto.
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1: A novidade causou impacto, conquistou o público brasileiro e também jazzistas famosos nos Estados Unidos, como Herbie Mann e Charlie Byrd. Logo, os bossanovistas estariam se apresentando na casa de shows mais prestigiada de Nova York, o Carnegie Hall. E João Gilberto e Tom Jobim seriam convidados para gravar com o renomado saxofonista Stan Getz.
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1: A partir dali, a bossa se internacionalizou, catapultada pela versão em inglês de Garota de Ipanema, na voz de Astrud Gilberto, que ganhou o Grammy de melhor gravação no ano de 1965. Hoje, a composição é uma das mais regravadas da história mundial.

0: Além de atestar a sofisticação da música brasileira no exterior, por aqui, a bossa nova serviu como trilha da modernização da era JK. Isso sem falar na influência que ela exerceu e ainda exerce em diversos movimentos musicais no Brasil e no mundo.
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0: Agora que te contamos um pouco sobre a bossa nova, vamos ouvir um sucesso do estilo, a música Insensatez, composta por Tom Jobim e Vinícius de Moraes, na interpretação de João Gilberto.

0: Acabamos de ouvir Insensatez, presente no terceiro disco de João Gilberto, de 1961.
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0: O Senado deve analisar um projeto de lei que facilita o pagamento de dívidas de cidadãos e empresas como estados, municípios e o Distrito Federal. Pela proposta, quem tiver valores a receber da União, como precatórios ou créditos tributários já reconhecidos, poderá usar esses recursos para quitar ou reduzir débitos com outros entes públicos. A medida busca simplificar a compensação de valores entre governos e contribuintes.
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3: Em Brasília, 9h46.
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6: Minuto da Copa.
7: Em meio a dúvidas e desconfiança de boa parte dos torcedores, a seleção brasileira desembarca nos Estados Unidos para tentar provar que ainda é protagonista no futebol mundial. O elenco conta com nomes consolidados, como Vinícius Júnior, Rafinha e Casemiro, mas que ainda precisam mostrar o melhor de seu jogo na seleção. Entre as novidades, jogadores em boa fase podem fazer a diferença, como Igor Thiago, Endrick, Danilo e Rayan. Apesar da confirmação na lista, a condição física e técnica de Neymar é um ponto de interrogação e sua participação tem promovido debates acalorados entre os torcedores brasileiros. Vale lembrar que a seleção segue como a única a participar de todas as edições e maior vencedora do torneio com 5 títulos. A chegada de peso do treinador Carlo Ancelotti renovou até certo ponto as expectativas brasileiras.
0: Na Rádio Senado, você ouve agora 5 a Seco.

0: Acabamos de ouvir Moacir Santos e João Bosco, o Duduá. Antes, Leila Maria e Tiago Mocotó, Mar Desconhecido. E abrindo o bloco teve 5 a Seco, Plano A.
1: Em Brasília, 9h59.
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1: Agora em Brasília, 10 horas.
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0: Esta é a Rádio Senado, uma ótima manhã de sábado para você. Eu sou Raquel Teixeira, continue em sua companhia. A gente ouve agora Céu.

0: Esse foi Caetano Veloso, 9 out of 10. Antes, Jussara, Marçal e Russo Passapusso, Cala a Boca Menino e também Céu, O Ronco da Cuíca. As políticas de proteção à pessoa idosa foram tema de audiência pública da Comissão de Direitos Humanos. A iniciativa foi da presidente do colegiado, senadora Damaris Alves, do Republicanos do Distrito Federal, para dar visibilidade à campanha anual Junho Violeta, que mobiliza poder público, famílias e sociedade civil durante todo este mês no país. O debate também teve como finalidade analisar as políticas públicas e fortalecer a articulação entre parlamento, poder executivo, sistema de justiça e a população brasileira.
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2: Em Brasília, 10 e 14.
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0: Fique agora com Tereza Salgueiro.

0: Ouvimos Sabrina Malheiros, Maracatueira, João Donato, Pelo Avesso e Tereza Salgueiro, A Felicidade.
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2: Em Brasília, 10h27.
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2: Na sequência, você ouve Marisa Monte e Época de Ouro.

0: Essa foi Gal Costa, Desde que o Samba é Samba. Antes teve Xande de Pilares e Hamilton de Holanda, Qualquer Coisa. E abrindo o bloco, você ouviu Marisa Monte e Época de Ouro, Onde Andarás? O Congresso Nacional vai analisar nos próximos dias a medida provisória que cria uma nova linha de financiamento destinada a motociclistas profissionais que atuam no transporte individual de passageiros e em serviços de entrega por aplicativos, além de trabalhadores com carteira assinada na atividade. A iniciativa integra o programa Move Brasil, lançado pelo governo federal para ampliar o acesso ao crédito em diferentes segmentos do transporte.
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2: Em Brasília, 10h38.
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0: Na Rádio Senado, você ouve agora Chico Buarque.

0: Você ouviu Edu Lobo e Orquestra Metrópole, a Ave Rara. Antes, Osmar Milita e Quarteto Forma, Chovendo na Roseira. Quem abriu o bloco foi Chico Buarque e Massaranduppiò.
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2: Agora em Brasília, 10h50.
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0: Fique agora com Vinícius Cantuária.

0: Você ouviu Nausete, Canto em Qualquer Canto, e antes teve Vinícius Cantuária, Sutis Diferenças.
1: Agora em Brasília, 11 horas.
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0: Esta é a Rádio Senado, uma ótima manhã de sábado para você. Eu sou Raquel Teixeira, continuo em sua companhia. Para começar este bloco tem Renata Rosa.

0: Essa foi Alba Ramalho, Xodó Beleza. Antes teve Alceu Valença, Sete Desejos, e também Renata Rosa, Maria Eleonor. O senador Wellington Fagundes, do PL de Mato Grosso, destacou a beatificação do padre Nazareno Lanciotti, missionário italiano que dedicou sua vida ao trabalho religioso e social no estado. Falecido em 2001, o sacerdote também atuou na defesa dos mais vulneráveis e no combate ao tráfico de drogas. Segundo o parlamentar, a beatificação representa um momento histórico para Mato Grosso e mantém vivo o legado de um religioso comprometido com a dignidade humana, a educação, a saúde e a assistência social.
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2: Em Brasília, 11:13.
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0: Fique agora com Jota Quest.

0: Ouvimos Lulu Santos, Último Romântico, Ana Rato, Um Branco, Um X, Um Zero e Jota Quest, Valer o Dia.
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2: Agora em Brasília, 11h25.
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0: Na sequência, você ouve Mariene de Castro.

0: Essa foi Luci Alves, Se Você Vai, Eu Vou. Antes, teve Mestrinho, Seu Olhar Não Mente. Quem abriu o bloco foi Mariene de Castro, Foguete. O senador Isalci Lucas, do PL do Distrito Federal, alertou para o crescente endividamento das famílias brasileiras. Segundo o parlamentar, o número de pessoas com dívidas e restrições de crédito atingiu níveis recordes. Ele afirmou que a situação afeta principalmente as camadas de menor renda e defendeu uma reflexão sobre o alto custo do crédito no país. Para Isalci, os juros elevados comprometem o orçamento familiar, dificultam o planejamento financeiro.
1: Em Brasília, 11h38. 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
0: Na Rádio Senado, você ouve Roberto Ribeiro.

0: Ouvimos Zé da Guiomar, A Flor e o Espinho, Clara Nunes, A Alvorada e Roberto Ribeiro, Tempo E.
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2: Em Brasília, 11h49.
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5: O Brasil ganhou sua primeira senadora negra em 1981. Laélia de Alcântara, uma médica obstetra baiana que trabalhava no Acre. Ela chegou ao Senado no fim da ditadura militar pelo PMDB, partido de oposição, e não hesitou em denunciar o racismo e defender a igualdade entre homens e mulheres. Um detalhe curioso, no juramento de posse, precisou se declarar senador no masculino. A trajetória de Laélia abriu caminho para outras senadoras negras, como Benedita da Silva e Marina Silva.
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0: Fique agora com Elis Regina.

0: Você ouviu Mutantes, Algo Mais. Antes teve Chico Chico, Moleque Maravilhoso. E quem abriu o bloco foi Elis Regina, Velha Roupa Colorida. Continue em sintonia com a Rádio Senado.
1: Em Brasília, meio-dia.
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1: Uma ótima tarde para você que sintoniza a Rádio Senado. Eu sou Ricardo Nakaoka, em sua companhia, apresentando a programação musical de Wilton Rodrigues. Abrindo a hora, você fica com Amelinha.

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0: Ouvimos Ana Canhas, Quero um Love. Antes é Geraldo, Na Barra do Seu Vestido. E abrindo a hora, a Melinha, Todo Mundo Vai Saber. Quem paga imposto de renda poderá deduzir despesas com saúde cobradas após o óbito de dependente. O projeto de lei permite, por exemplo, que um pai deduza os gastos médicos realizados em novembro com um filho dependente que faleceu em dezembro, mas cujas cobranças só ocorrem em fevereiro. O texto cria uma exceção ao entendimento da Receita Federal de que, para o gasto médico ser dedutível, o paciente precisa estar na condição de dependente no mesmo ano em que ocorrer o pagamento da despesa. A proposta é de autoria de Jorge Cajuru, do PSB de Goiás. Meio-dia e 14 pelo horário de Brasília.
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0: Na sequência, Paulo César Pinheiro.

0: Ouvimos Paulinho da Viola, Beba do Samba, antes Fabiana Cosa, Bodas de Ouro, e ainda Paulo César Pinheiro, Sublime Paixão. Agora em Brasília, 12:28.
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0: Na sequência, Jussara Marçal.

0: Fechando o bloco, Gafieira, Rio Miami, o samba é meu dom. Antes, Orquestra Imperial, Ela Rebola. E ainda, Jussara Marçal, Retalhos de Cetim. Uma doença rara, de difícil diagnóstico e que pode causar dores intensas e complicações graves, foi tema de audiência pública na Comissão de Direitos Humanos do Senado. O debate discutiu a criação do Dia Nacional das Porfirias, a ser celebrado em 18 de maio. A proposta busca ampliar a conscientização sobre a doença, facilitar o diagnóstico precoce e garantir mais acesso ao tratamento para os pacientes.
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0: Meio-dia e 41 pelo horário de Brasília.
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0: Fique agora com Marisa Monte.

0: Ouvimos Gal Costa, Que Pena. Antes, Marco Ribas, Orange Lady. E abrindo o bloco, Marisa Monte, Feliz, Alegre e Forte.
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0: Horário de Brasília, 12:52.
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2: Seguimos com Raquel Reis.

0: Fechamos a hora com Pepeu Gomes, Sexy Iemanjá. Antes, Raquel Reis, Menino Fatal. Em Brasília, uma hora em ponto.
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0: Uma ótima tarde para você que sintoniza a Rádio Senado. Eu sou Ricardo Nakaoka, em sua companhia, apresentando a programação musical de Josimar Fernandes. Abrindo a hora, você fica com Gilberto Gil.

0: Ouvimos Zé Ibarra, Olho d'Água. Antes, Roberta Sá, Pavilhão de Espelhos. E abrindo a hora, Gilberto Gil, Refazenda. A Comissão de Constituição e Justiça aprovou um projeto que estabelece critérios objetivos para a concessão da gratuidade na Justiça. Pelo texto, terão direito ao benefício pessoas com renda líquida de até 2 salários mínimos, beneficiários de programas sociais, assistidos pela Defensoria Pública e contribuintes isentos da declaração do Imposto de Renda. A proposta segue agora para análise do Plenário do Senado.
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0: Em Brasília, 1:10.
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0: Na sequência, Otto.

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0: Fechando o bloco, Fino Coletivo, Por Vir, antes Kiko Dinucci e Paula Sanches, Perua, e ainda Otto, TV a Cabo e o Kidalai Lama.
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0: Agora em Brasília, 1:22. 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
1: Na sequência, Mombojó.

0: Ouvimos Lúcia Menezes, Forró do Beliscão. Antes Nós Quatro, Que Nem Giló. E abrindo o bloco, Mombojó, Romance da Bela Inês. Uma emergência médica a 10 mil metros de altura pode transformar um voo tranquilo em uma corrida contra o tempo. Nessas horas, a ajuda de um médico entre os passageiros pode fazer toda a diferença. Para reconhecer esse trabalho voluntário, o Senado pode analisar um projeto que prevê algum tipo de compensação aos profissionais que prestarem socorro durante viagens aéreas. Autor do projeto, Dr. Irando Progressistas de Roraima, que é médico, lembrou que o Conselho Federal de Medicina confirmou o entendimento de que é devido a algum tipo de compensação ao profissional.
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0: Horário de Brasília, 1h34.
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0: Fique agora com Cássia Heller.

0: Ouvimos Bala Desejo, Baile de Máscaras, antes Pedro Luiz e Yuri Queiroga, Miséria S.A. e ainda Cássia Eller, Esse Filme Eu Já Vi.
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0: 1h48 pelo horário de Brasília.
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1: Na sequência, Brasa.

0: Fechamos a hora com Jorge Benjor, Mas Que Nada. Antes, Fernando Abreu, Bid e Fernando Nunes, Azul. E ainda Brasa, Ando Meio Desligado. Em Brasília, 2 horas em ponto.
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1: Olá, ouvintes da Rádio Senado, começando agora mais um Cena do Samba para toda a rede Senado de rádio e emissoras conveniadas. Hoje, você vai ouvir sucessos do Bamba Martinho da Vila, de Xande de Pilares, além de algumas novas damas do samba. E no segundo bloco, mais um samba enredo do Carnaval do Rio de Janeiro. Vamos ouvir agora Quem é do Mar Não Enjoa. Em seguida, Devagar, Devagarinho.
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0: Acabamos de ouvir Devagar, Devagarinho. Antes, Quem é do Mar Não Enjoa. As duas na voz de Martinho da Vila. O Cena do Samba de hoje traz grandes nomes que marcaram a história do nosso samba. Neste bloco, você fica com sucessos do cantor e compositor Martinho da Vila. O artista iniciou sua trajetória artística ligado às escolas de samba cariocas, especialmente a Vila Isabel, e se tornou um dos compositores e intérpretes mais importantes. Ouvir mais alguns entre os diversos sucessos da trajetória de Martinho da Vila. Fique agora com Dizitimia e Ex-Amor. Em seguida, Batuque na Cozinha, Patrão Prenda Seu Gado e Pelo Telefone.
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1: Vamos cantar um dos primeiros sambas gravados no Brasil. Salve a Santíssima Trindade da música popular brasileira. Donga, Pixinguinha e João da Baiana. 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

0: Acabamos de ouvir o popurri de Batuque na Cozinha, Patrão Prenda Seu Gado e Pelo Telefone. Antes teve Dissitimia e Ex-Amor, todas na voz de Martinho da Vila. O Cena do Samba vai agora para um breve intervalo e volta em instantes.
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2: O presidente do Senado Federal, Davi Alcolumbre, sinalizou a possibilidade

0: possibilidade de colocar em votação na próxima semana a proposta de emenda à Constituição que concede aposentadoria especial aos agentes comunitários de saúde e aos agentes de combate às endemias. Ele lembrou que o texto já foi aprovado pela Câmara dos Deputados e recebeu apoio unânime na Comissão de Constituição e Justiça do Senado. Os agentes terão direito à aposentadoria com idade mínima de 57 anos para mulheres e 60 anos para homens, desde que comprovem 25 anos de contribuição e de efetivo exercício na atividade profissional.
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0: Brasília, 2 horas e 21 minutos.
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3: Voltamos com o Cena do Samba aqui pela Rádio Senado. Começamos este bloco ouvindo sucessos na voz das cantoras Nina Rosa, Aline Calisto e Di Ribeiro, que vem se destacando e ganhando espaço no cenário do samba. Vamos ouvir agora Nina Rosa, A Vida Continua. Aline Calisto, Flor Morena, e Di Ribeiro, para uso exclusivo da casa.

0: Acabamos de ouvir Di Ribeiro, para uso exclusivo da casa. Antes, Aline Calisto, Flor Morena. Começamos com Nina Rosa, A Vida Continua. E o nosso abraço agora vai para você que está ouvindo o Cena do Samba pela Rádio Senado FM em Boa Vista, Campo Grande e Cuiabá. No Cena do Samba você ouve agora o quadro Nota 10.
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0: O quadro Nota 10 de hoje relembra o desfile da Unidos do Viradouro no Carnaval de 1999. A Escola de Niterói homenageou a heroína catarinense Anita Garibaldi em uma apresentação luxuosa e imponente, comandada pelo carnavalesco Joãozinho 30. Com belas fantasias, alegorias caprichadas e um bom samba, sustentado por uma ótima bateria, a escola encerrou a noite animando a Sapucaí. Para falar de Anita Garibaldi, o carnavalesco deixou um pouco de lado a história e evocou uma lenda açoriana, segundo a qual mulheres se transformaram em bruxas nas noites de lua cheia. O belo conjunto alegórico, composto por 7 carros, a evolução, a bateria do mestre Cissa e o samba enredo, composto por Gilberto Gomes, Gustavo, Mocotó, PC Portugal e Dadinho, levaram notas 10 de todos os jurados e ajudaram a escola a conquistar o terceiro lugar. Então, vamos ouvir na voz de Dominguinhos do Estácio, o samba que contou o enredo Anita Garibaldi, heroína das 7 magias, da Escola de Samba Unidos do Viradouro, no Carnaval de 1999.
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0: Acabamos de ouvir, na voz de Dominguinhos do Estácio, o samba que contou o enredo Anitta Garibaldi, heroína das Sete Magias, da Escola de Samba Unidos do Viradouro, no Carnaval de 1999. O Cena do Samba vai agora para mais um intervalo e volta em instantes.
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3: Em Brasília, 2h40.
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6: Voltamos com o Cena do Samba aqui pela Rádio Senado. Este bloco começa com sucessos que marcaram a trajetória do artista Alexandre Silva de Assis, conhecido por todos como Xande de Pilares. Vamos ouvir agora Tá Escrito. Em seguida, Clareou.
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Que Deus abençoe a todos nós. Que Deus abençoe os sambistas. Que Deus abençoe a música popular brasileira. Que Deus abençoe o povo brasileiro.

0: No Cena do Samba, acabamos de ouvir Clareou. Antes, Tá Escrito. As duas na voz de Xande de Pilares. Você está ouvindo no Cena do Samba de hoje sucessos de artistas que marcaram a história do nosso ritmo preferido. E o nosso abraço deste bloco vai para você que está nos ouvindo agora pela Rádio Senado FM em Florianópolis, Fortaleza e João Pessoa. Neste bloco, estamos destacando interpretações de Xande de Pilares, que ganhou projeção nacional como fundador, cantor e cavaquinista do grupo Revelação, um dos maiores fenômenos do pagode nos anos 90 e 2000. Anos depois, Xande consolidou carreira solo, marcada por projetos que dialogam tanto com o samba tradicional quanto com releituras contemporâneas da MPB, como o premiado álbum Xande Canta Caetano, que venceu o Grammy Latino em 2024. Xande também é compositor de sambas enredo e é, sem dúvidas, um dos sambistas mais conhecidos de sua geração. E vamos fechar o programa de hoje com mais dois grandes clássicos do samba regravados pelo nosso homenageado deste bloco. Fique agora com Ponta de Dor. Em seguida, 1800 Colinas.
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0: No Cena do Samba, você acabou de ouvir 1.800 Colinas. Antes, Ponta de Dor, as duas na voz de Xande de Pilares. E este foi o Cena do Samba de hoje, com a apresentação de Thiago Medeiros, áudio João Lira e Eliseu Caires. Trilhas do programa, Grupo Bom Partido e Dudu Sete Cordas. Nosso WhatsApp é 61 98611 9591.
1: Cursos de especialização, mestrado e doutorado poderão passar a contar oficialmente como formação continuada dos professores da educação básica pública. O plenário aprovou um projeto que atualiza a Lei de Diretrizes e Bases da Educação, reconhecendo essas qualificações como parte do aperfeiçoamento profissional dos educadores. A proposta também assegura a licença remunerada já prevista na legislação, sem gerar novos gastos para o Estado. O texto segue agora para a sanção presidencial.
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3: Brasília, 2h58.
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2: Agora em Brasília, 3 horas em ponto.
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2: Uma ótima tarde para você que sintoniza a Rádio Senado. Eu sou Ricardo Nakaoka, em sua companhia, apresentando a programação musical de Josimar Fernandes. Abrindo a hora, você ouve Nana, Dori e Danilo Caymmi.

0: Ouvimos Ângela Rorô, Balancê, antes 14 Bis, Bola de Meia, Bola de Gude. E abrindo a hora, Nana, Dori e Danilo Caymmi, Eu Não Tenho Onde Morar e Maracangalha. Um atraso da justiça deve ser suficiente para colocar um preso em liberdade? Essa é a discussão por trás de um projeto aprovado pela Comissão de Segurança Pública do Senado. A proposta acaba com a possibilidade de soltura automática quando houver demora na revisão periódica da prisão preventiva. O texto, que segue o entendimento dos tribunais superiores, ainda será analisado pela Comissão de Constituição e Justiça.
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0: Em Brasília, 13h10.
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0: Na sequência, Simone Guimarães.

0: Fechando o bloco, Marina Machado e Amaranto, Casa Aberta. Antes, Lô Borges, Nuvem Cigana. E ainda Simone Guimarães, Vera Cruz.
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0: Brasília, 13h24.
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0: Fique agora com Capital Inicial e Mariana Volker.

0: Ouvimos Preta Gil e Fran, Meu Xodó. Antes, Leone, dublê de corpo. E ainda Capital Inicial e Mariana Falker, Pensando em Você.
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0: Voz que simbolizou a resistência politizada da música brasileira, Taiguara teve a carreira marcada pela perseguição implacável da censura durante os anos da ditadura militar.
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0: Nascido em 1945 em Montevidéu, no Uruguai, Taiguara Chalar da Silva era filho de um bandoneonista e maestro gaúcho e de uma cantora de tango uruguaia. Vivendo em São Paulo após a separação dos pais, o cantor começou a carreira cantando na noite paulistana aos 18 anos e estreou com o disco Taiguara, lançado em 1965.
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0: Durante o auge dos festivais musicais que serviam de vitrine para novos talentos, Taiguara se consagrou tantas vezes que o segundo álbum de estúdio do cantor, lançado em 1968 e recheado de sucessos, recebeu o título de O Vencedor de Festivais.
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0: Na década de 1970, durante os anos mais duros do regime militar, as músicas de Taiguara foram se tornando mais politizadas, o que alertou a censura. A canção A Ilha, gravada para o disco Carne e Osso, de 1971, seria a primeira de dezenas de obras vetadas do compositor.
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0: As dificuldades com a censura levaram o artista a se exilar na Inglaterra em 1973, onde gravou o disco Let the Children Hear the Music. Mas mesmo no exterior, a gravadora multinacional cedeu à pressão da ditadura e acabou engavetando o trabalho.
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0: Em 1975, Taiguara retornou ao Brasil e escalou um time estelar de talentos para produzir o álbum Imira, Taíra e Pi, considerado a obra-prima do compositor. O trabalho chegou a ser lançado, mas dias depois, a censura recolheu os discos das lojas e cancelou o show de estreia.
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0: Frustrado, Taiguara se exilou mais uma vez, passando anos na Europa e na África, mergulhado em estudos de questões políticas. De volta ao Brasil, em meados dos anos 1980, o artista chegou a gravar mais dois discos, sem atingir o sucesso dos primeiros anos da carreira.
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0: Um câncer na bexiga levou Taiguara à morte em 1996, aos 50 anos de idade. Apesar da constante perseguição pela censura, o artista foi sempre fiel ao nome de batismo, que significa homem livre em tupi. E agora vamos ouvir um grande sucesso de Taiguara, a música Hoje, que dá nome ao disco lançado pelo cantor e compositor em 1969.

0: Acabamos de ouvir Taiguara, com um grande sucesso hoje. Música que dá nome ao disco lançado pelo cantor em 1969.
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0: Senadores aprovaram uma proposta que cria a Universidade Federal do Esporte. Com futura sede em Brasília, a UFESporte terá entre suas finalidades a formação de recursos humanos de excelência, com competências e habilidades para a gestão de políticas públicas de esporte, além do incentivo à produção de conhecimento científico e tecnológico aplicado à gestão esportiva e ao treinamento de alto rendimento. O texto segue agora para a sanção presidencial.
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0: 3:43 pelo horário de Brasília.
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0: Na sequência, Boca Livre.

0: Fechamos a hora com Marisa Monte, Seu Jorge e Flor, Pra Melhorar. Antes, Elis Regina, Morro Velho. E ainda, Boca Livre, Caxangá.
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0: Ouvimos Fátima Guedes, Artigo de Luxo. Antes, João Bosco, De Frente para o Crime. E abrindo a hora, Maria Rita, Num Corpo Só. Seguiu para a Câmara dos Deputados a criação da Política Nacional da Juventude, prevista em projeto de lei aprovado pela Comissão de Direitos Humanos. O projeto de autoria da senadora Damares Alves, do Republicanos do Distrito Federal, define estratégias, ações e programas para garantir aos jovens direitos como acesso e permanência em instituições de ensino, atendimento público de saúde e prevenção e combate à criminalidade.
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0: Brasília, 4 horas e 10 minutos.
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0: Na sequência, Tietê.

0: Fechando o bloco, Léo Jaime, Gatinha Manhosa. Antes, Silva e Anitta, Fica Tudo Bem. E ainda, Thier, Piscar o Olho.
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2: Olá! Som Brasilis de hoje apresenta o talento da banda amazonense Casa de Caba.
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formada pelos amigos MacGyver Santos, Alfredo Jatobá e Giorgio Claudini em 2012, a banda Casa de Caba estreou nos palcos manauaras no ano seguinte, apresentando o espetáculo Cavalo do Cão, com noites sempre lotadas no teatro da instalação. Os shows acabaram despertando a atenção da TV italiana Rai, que preparou um especial sobre a banda em 2014. Dois anos depois, os músicos lançaram de maneira independente o disco de estreia, intitulado Casa de Caba. Em 2021, o grupo lançou o segundo disco de estúdio, Pico de Jaca, contemplado pela Lei Aldir Blanc e gravado em um longo período durante a epidemia de Covid-19. A mistura de ritmos da Casa de Caba foi enriquecida pela participação de diversos músicos da Orquestra Amazonas Filarmônica. Em 2022, ao celebrar 10 anos de atividade, a banda se apresentou em São Paulo no prestigiado programa Estúdio Show Livre e a performance foi lançada em um disco ao vivo no mesmo ano.

Desenvolvendo uma mistura de rock, psicodelia e ritmos regionais autodenominada como afro-rock, a Casa de Cabo ampliou a formação com sopros e percussão e se transformou em um coletivo de músicos. Em 2025, graças aos recursos concedidos pela Bolsa Funarte, o grupo saiu em turnê pelas regiões Norte e Nordeste, dividindo o palco com a banda paraibana Seu Pereira e o coletivo 401, dentro do projeto Travessia. E agora, para fechar este Som Brasilis, que teve locução de Rita Zumba, produção de Wilton Rodrigues e trabalhos técnicos de Eduardo Brito, vamos ouvir a banda amazonense Casa de Caba com a música O Corpo, single lançado pelo grupo em 2026.

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2: Em Brasília, 4h25.
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2: Na sequência, Lobão,

0: Ouvimos Rodrigo Campos e Luísa Maita, Amor na Vila Sônia. Antes, Marina Lima, Virgem. E abrindo o bloco, Lobão, Vida Louca Vida. 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

0: Brasília, 4h38.
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0: Fique agora com Valéria Satamini.

0: Fechamos a hora com Zé Cabaleiro, Lenha. Antes, Paula Morelenbaum, Manhã de Carnaval. Também ouvimos Ana Frango Elétrico e Marcos Valle, Não Tem Nada Não. E ainda Valéria Satamini, Tamanco no Samba.
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0: Em Brasília, 5 horas.
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1: Olá, pessoal! Sejam bem-vindos ao Autores e Livros. Hoje temos thriller psicológico, dicas de leitura e poesia. Sou Anderson Mendanha e vamos juntos! Para quem gosta de livros de suspense e mistérios que atravessam diferentes cenários, personagens marcados por conflitos profundos e investigações que vão muito além da busca por um culpado, hoje temos três romances que usam suspense para explorar temas como memória, violência, poder, justiça e sobrevivência. Dos bastidores do sistema judiciário brasileiro à Alemanha nazista, passando pelos perigos ocultos dentro de uma casa aparentemente perfeita, as obras de Humberto Pimentel, Danilo Quartiero Filho e Oriana Ramuno mostram que algumas das perguntas mais inquietantes da literatura surgem justamente nas zonas mais obscuras da experiência humana. A gente começa com Morte na Fronteira, de Humberto Pimentel, publicado pela editora Labrador. O protagonista, Armando, ex-perito criminal e atual advogado, é chamado para defender um delegado acusado de assassinato. Ao lado da jovem Noemi, ele mergulha em uma investigação repleta de segredos, interesses ocultos e ambiguidades morais. Com a experiência de quem atua no sistema de justiça, Humberto Pimentel constrói uma narrativa convincente, marcada por reviravoltas e reflexões sobre ética, corrupção, livre-arbítrio e os limites entre o certo e o errado. Eu conversei com Humberto sobre esse livro. Vamos ouvir parte dessa conversa.
2: Entrevista. Morte na Fronteira é um romance policial. A história ocorre nos dias de hoje, então ele é contemporâneo, mas eu poderia classificá-lo como neo-noir, em que não há aquela tradição de um investigador imaculado, puro, superético e incorruptível. Então os personagens, eles estão mais próximos da vida real, com as suas ambiguidades, hesitações, vícios, pecados e virtudes. Então, ele vai assim por um lado mais existencialista, um lado mais sombrio, mas, claro, ele bebe dessa tradição brasileira, né, de Rubem Fonseca, Luiz Alfredo Garcia Rosa, e também mais profundo ainda, talvez, Edgar Allan Poe.
1: Uhum.
2: Então, quem gosta de livro de investigação, mistério, suspense, Morte na Fronteira passa a entregar, né, mais uma história e integrar essa tradição.
1: Morte na Fronteira trabalha muito ali com a ideia de que a verdade depende do ponto de vista de cada personagem. A gente vê isso ao longo dos capítulos. Como é que surgiu a ideia e a vontade de explorar essa ambiguidade moral ao longo desse livro?
2: Não há como negar uma certa influência da minha própria atividade profissional. Uhum. Na área criminal ao longo dos anos. Foram muitos casos e a questão da vingança e do ponto de vista de cada um, o que o ser humano médio, comum, não aquele idealizado, uhum, né, que dos livros tradicionais, mas esse que vive e que sofre reveses e que se encontra em situações difíceis, o que essa pessoa faria de fato numa situação dessa? Então, foi por aí que o livro seguiu.
1: E a gente tem muito ali que, ao longo da leitura, a gente vai refletindo sobre as questões de corrupção, de falhas institucionais, de relações de poder, não só na investigação principal do Armando ali com o delegado, mas também nos coadjuvantes, né? A gente vai vendo essas relações. Como é que você trabalhou essas questões todas para não cair no lugar comum, para não cair no clichê?
2: Pronto, essa foi uma excelente pergunta, porque esse livro, ele foge totalmente dos clichês e dos lugares comuns. Apesar de usar aparentemente um tropo, né, que é não um clichê, mas um standard, né, um arquétipo do investigador com um auxiliar. Nesse caso é uma mulher, uma sobrinha, e na trama principal, que é justamente, é iniciada com esse cliente, esse delegado que vem afirmando ter sido está sendo acusado de um crime.

0: crime que ele diz não ter cometido. E surgem tramas paralelas, né? Do passado do Armando, que retornam, e da vida da assistente Noemi e do pai dela, que é falecido, mas que foi o grande amigo de Armando. Então tudo isso volta, são tramas paralelas que se entrelaçam. E uma coisa interessante que é justamente o arco desses dois personagens, eles evoluem ao longo do livro. Então, Armando começa com um tipo de pensamento que o leva a agir de uma certa forma, a pensar, e Noemi começa com outro tipo de pensamento. Então, a interação de duas visões de mundo diferentes, ele um cético, eu diria mesmo um niilista, ela uma jovem inexperiente, começando a vida profissional agora, religiosa, cristã. Então, pontos de vista antagônicos. E dessa interação há uma evolução, uma tendência a convergir, não em um dos lados opostos, mas numa terceira via, entendeu? Assim, eles se transformam a partir dos acontecimentos do livro, marcam suas vidas de modo positivo, de modo negativo. Então, são muitas descobertas e são muitas interações, né, que levam esse livro a ter vários crimes, várias mudanças, assim, de expectativas, né? Então, de repente, uma coisa se revela não aquilo que parecia ser. Então, há isso, ambiguidade dos personagens, evolução de suas opiniões ao longo do livro e surpresas.
1: Com linguagem envolvente e ritmo ágil, Morte na Fronteira é daqueles livros que prendem pela investigação, mas permanece na cabeça pelas perguntas que deixam no ar. Uma leitura para quem gosta de suspense inteligente, personagens complexos e histórias que mostram que, entre o certo e o errado, quase sempre existe uma fronteira muito, mas muito nebulosa. Nossa segunda dica é Até que a Morte se Disfarce, de Danilo Quartiero Filho, publicado de forma independente. O romance mergulha no universo do thriller psicológico ao acompanhar Naomi, uma executiva bem-sucedida que vive sob o controle silencioso do marido, Sebastian. Aos poucos, o cotidiano aparentemente perfeito revela sinais inquietantes de manipulação e violência emocional. O autor transforma ambientes comuns da casa em potenciais cenários de ameaça, criando uma atmosfera de constante desconforto. Com escrita cinematográfica e ritmo envolvente, o livro discute relações abusivas, poder e fragilidade das aparências, conduzindo o leitor por uma trama em que o perigo pode estar escondido justamente onde se espera segurança. O Danilo conversou comigo sobre essa história e conta pra gente como nasceu esse livro. Danilo, fala pra gente aí como é que surgiu a ideia desse livro, dessa provocação que deu origem à obra, que é a de que crime perfeito talvez seja aquele que ninguém sequer suspeita.
2: A ideia para o livro surgiu de uma maneira muito, muito natural, tá? Eu imagino que todas as pessoas, através do cinema, através de livros, através de até da convivência social, tem algum tipo de vivência que acabe levando a uma pergunta, né? O que realmente é um crime perfeito ou não? O que seria uma realidade que se aproxime na ficção, né, claro, do que seria um crime perfeito ou não. E daí isso que levou ao livro a ser escrito dessa forma. Entende?
1: Uhum. No livro a gente vê ali que a relação entre os protagonistas, né, entre a Naomi e o Sebastião, é marcado por um controle, digamos assim, silencioso, psicológico. Como foi explorar essas dinâmicas de poder dentro dessas relações íntimas nesse romance policial?
2: Bom, mais uma vez, nós temos eu acredito que alguma boa parte das pessoas tem algum tipo de contato com crimes ou com a curiosidade sobre o que são crimes e como é que eles saem os crimes, sabe? Então, é uma coisa muito, muito peculiar, claro, né? Porque a gente está falando sobre algo que se fala sobre

0: violência, sobre como é que são coisas pessoais, e de que forma cada um reage sobre isso, né? Claro. Então, a minha curiosidade sobre escrever o livro foi sobre esse ponto. Até onde um acidente é verdadeiramente um acidente.
1: Uhum.
0: Até onde pode ser tratado como um crime ou não. Essa que é a possibilidade do livro.
1: No livro você utiliza elementos cotidianos. Utiliza o banheiro, o ar, a temperatura da casa e tudo para criar aquela sensação de ameaça. Como foi transformar esses ambientes comuns nesses instrumentos de suspense?
0: Foi algo bem fácil, tá? Até porque, por exemplo, uma das coisas que, até dando um pouco de spoiler do meu livro, tá? Mais uma vez, no livro é falado sobre relações entre homem e mulher, entre algo cotidiano de dentro de casa, algo realmente muito íntimo, entende? É que, por exemplo, uma das coisas que eu boto no livro é algo relacionado, por exemplo, a produtos de limpeza. Algo que todas as pessoas têm dentro de casa, que quando juntados, pode formar um gás venenoso. Então, a partir desse momento, por exemplo, isso é algo que até tem no manual dos bombeiros. Então, a partir desse momento que se reúne alguns elementos químicos de limpeza, que todas as pessoas têm dentro de casa, isso pode ser formado um gás que chama cloro, que foi até usado em guerras, que é tóxico e pode matar alguém. E algo que todas as pessoas têm dentro de casa, dentro de gavetas, dentro de armários. Então, imagina, por exemplo, essa fatalidade.
1: E aí você juntou esses elementos para construir esse thriller. Qual foi a maior dificuldade que você sentiu ao longo da escrita da narrativa?
0: Na verdade, se escrever um livro é algo tão poderoso e é algo tão, na verdade, mais ou menos fácil, que um livro ele cria vida própria. Quando você começa a escrever um livro, na verdade a gente não tem noção exata de onde ele vai parar.
1: Uhum.
0: Porque quando a gente começa a escrever, a narrativa e toda a história, ela vai se construindo de uma forma que a gente não sabe onde ela vai parar. Então, ao mesmo tempo que é muito fácil, é muito difícil para construir uma narrativa dessa forma. Enfim, a dificuldade, na verdade, às vezes é de se tratar as palavras e a forma como você construir as palavras.
1: Eu achei muito interessante que no prólogo você vai falar da estatística do silêncio, né? Que as inúmeras mortes que acontecem de forma silenciosa, os casos que se repetem em vários locais, e aí você vai citar o dado oficial de 2023, 40 mil mortes registradas sem causa definida. E aí você vai trabalhar essa ideia, depois a gente vai ter o romance. Como é que esse elemento motivador, né? Você já começou a comentar aí, mas eu queria que você explicasse melhor como é que esse elemento motivador dessas causas, essas mortes sem causa definidas, te motivaram a sentar e escrever esse seu primeiro romance?
0: Como esses dados aí agora são dados estatísticos oficiais. E eu até, quando eu cheguei nesse número, foi onde começou a dar um pequeno brilho para a história que eu acabei criando, tá? Claro que eu agreguei outros fatores, como um romance, como uma relação entre todas as pessoas e tal. Mas imagina o seguinte, ó, 40 mil mortes, por exemplo, tá? Por ano, não tem causa exata explicada. Por que elas aconteceram? Como foi que aconteceram? Da onde vêm esses dados? Até porque, olha só, os dados já estão dizendo que são mortes não definidas, né? Então, eu adicionei só uma pitada de criatividade, uma pitada de romance. Quando digo romance, quer dizer criatividade, tá?
1: Uhum.
0: Nesses dados. Porque, enfim, são situações totalmente inusitadas. Não foi algo premeditado, não foi algo imaginado, por exemplo. É algo que realmente não tem nem da onde se começar uma análise ou até uma investigação.
1: Muito bem, então. Danilo, obrigado pela sua participação aqui no Autores e Livros e até uma próxima oportunidade.
0: Eu que agradeço muito e muito obrigado pelo teu contato e pela tua atenção.
1: Com escrita cinematográfica, como eu disse, e capítulos que mantêm o suspense em alta, Até que a Morte se Desfaça é uma leitura para quem gosta de histórias que inquietam, mais pela possibilidade de serem reais do que pelo choque explícito da violência. Um thriller que faz a gente olhar para dentro de casa e desconfiar do silêncio.

0: Fechando nossa seleção, temos O Menino que Desenhava as Sombras, da escritora italiana Oriana Ramuno, publicado pela editora Record. Misturando ficção histórica e romance policial, a obra transporta o leitor para Auschwitz, durante a Segunda Guerra Mundial. A partir do assassinato de um médico ligado ao regime nazista, a autora constrói uma investigação envolvente, conduzida por um detetive alemão atormentado pelos próprios conflitos. Em meio à brutalidade do campo de concentração, destaca-se a figura de um menino judeu que encontra no desenho uma forma de resistir, compreender e registrar o mundo ao seu redor. É uma narrativa intensa, comovente e necessária, que une memória histórica, suspense e reflexão sobre os limites da condição humana. Inspirado em memórias familiares da autora, o romance ganha uma camada adicional de autenticidade, reforçando o compromisso com a memória histórica. No conjunto, O Menino que Desenhava as Sombras é uma obra forte, como eu disse, necessária e também profundamente comovente. Não é uma leitura leve, mas é uma daquelas que permanece na memória por muito, muito, muito tempo. Resumindo então nossas dicas, temos Morte na Fronteira, de Humberto Pimentel, publicado pela editora Labrador. Até que a Morte se Desface, de Danilo Quartiero Filho. E O Menino que Desenhava as Sombras, da escritora italiana Oriana Ramuno, publicado pela editora Record. Três leituras sobre crime, poder e sobrevivência. Três suspensas que prendem e fazem pensar. Você encontra esses livros fácil nas livrarias, na Amazon e demais portais da internet. A gente agora faz uma pausa para o intervalo e daqui a pouco voltamos.
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2: Conteúdos sobre educação política e direitos da cidadania podem passar a fazer parte da grade curricular obrigatória da educação básica. A inclusão dos temas é determinada em projeto de lei aprovado em plenário. Durante a discussão, o senador Hamilton Mourão, do Republicanos do Rio Grande do Sul, declarou voto contrário ao projeto. Para ele, há muita subjetividade na disciplina, o que gera preocupação, especialmente em tempos de polarização na política. O texto vai à sanção.
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2: Horário de Brasília, 5:18.
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0: Sou Anderson Mendanha e estamos de volta com Autores e Livros. Obrigado sempre pela sua companhia. E continuando de literatura policial, nosso destaque agora é uma história que mistura suspense, mistério e viagens no tempo. Um serial killer, uma sobrevivente determinada a encontrá-lo e um detalhe que torna tudo ainda mais assustador. O criminoso atravessa diferentes épocas para escolher suas vítimas. É com essa premissa inquietante que Iluminadas, de Lauren Belkis, publicado aqui no Brasil pela editora Intrínseca, se apresenta como um dos thrillers mais originais dos últimos tempos. A trama acompanha Rapper Kutz, um homem que encontra uma casa com uma habilidade incomum. Ela permite viajar no tempo. Mas em vez de usar esse poder para algo grandioso, ele passa a perseguir mulheres brilhantes, talentosas e cheias de potencial, as Iluminadas do título. Durante anos, seus crimes parecem perfeitos, até que uma de suas vítimas consegue sobreviver. É aí que entra Kirby Marazaki, uma jovem determinada a descobrir quem tentou matá-la. Enquanto investiga o caso, ela percebe

0: que os crimes seguem uma lógica impossível de explicar. Aos poucos, a história se transforma em uma corrida contra o tempo, literalmente. Lauren Belkis constrói uma narrativa inteligente, cheia de reviravoltas e pistas espalhadas ao longo dos capítulos. O livro exige a atenção do leitor, mas recompensa com uma trama envolvente e surpreendente. Cada personagem tem sua própria história e ajuda a montar um quebra-cabeças que atravessa décadas. Para quem aprecia romances policiais fora do convencional, com elementos de ficção científica e uma atmosfera sombria, Iluminadas é uma leitura que dificilmente passa desapercebida. Um livro que desafia a lógica, instiga a curiosidade e mantém o leitor virando páginas até a última revelação. E se a literatura pudesse ajudar a compreender tanto os grandes desafios da humanidade quanto as pequenas questões do cotidiano? A Joyce Telles traz para a gente duas obras que seguem caminhos diferentes para provocar reflexões sobre o mundo em que vivemos.
1: Oi pessoal, sou Joyce Telles e hoje eu trago leituras bem diferentes entre si, mas que têm algo em comum. Todas convidam a refletir sobre a vida real com suas dúvidas, desafios e recomeços. Eu começo com Biotecnosfera, uma experiência de sociedade, de Lucas Araújo. A gente entra em um cenário de ficção que começa depois de um colapso global. 7 conselheiros são escolhidos para reconstruir a sociedade e é nesse contexto que acompanhamos Noah, um dos integrantes desse grupo. Ao longo dos encontros, os personagens discutem temas essenciais para o futuro: governança, economia, clima, saúde, segurança e educação. Ao mesmo tempo, Noah enfrenta dilemas pessoais, o que dá um tom mais humano à narrativa. O interessante é que o livro transforma esse conselho em um verdadeiro espaço de debate sobre o mundo que estamos construindo. Surgem ideias como economia regenerativa, uso ético da inteligência artificial e até o conceito de uma carta algorítmica comum. Com elementos filosóficos e até um plot twist, a obra convida o leitor a refletir sobre questões muito atuais como crise climática, organização social e o nosso senso de pertencimento. E para fechar, Filosofia com Aroma de Café, Reflexões de Mãe e Filha, publicado pela Anoia Editora. Esse é aquele tipo de livro que mostra que a filosofia não está distante da gente. Muito pelo contrário, ela aparece nos pequenos gestos, nas conversas simples e até no ritual de tomar um café. Ao longo dos textos, mãe e filha propõem reflexões sobre mudança, relações e o sentido da vida, sempre a partir de situações do dia a dia. São provocações que dialogam com uma rotina muitas vezes corrida, em que falta tempo e, às vezes, prioridade para pensar com mais calma. Com leveza, o livro passeia por referências que vão do mito de Atlas às cenas cotidianas, mostrando como questões profundas podem nascer de experiências simples. Há também imagens, pequenas histórias e até situações fictícias que ajudam a ampliar esse olhar. Mais do que trazer respostas prontas, a proposta aqui é outra: convidar o leitor a exercitar a consciência, a parar, observar e refletir sobre a própria vida. No fim das contas, são leituras que seguem caminhos diferentes: romance, ficção reflexiva e filosofia do cotidiano, mas que chegam a um ponto em comum: a importância de olhar com mais atenção para o que a gente vive, sente e constrói todos os dias.
0: Você encontra esses dois livros, Biotecnosfera, uma experiência de sociedade, de Lucas Araújo, e Filosofia com Aroma de Café, Reflexões de Mãe e Filha, de Lúcia Helena e Isabela Galvão, com facilidade nos portais da internet e também nas livrarias. E vamos de poesia. No Entre Linhas de hoje, o destaque é o livro Da Poesia, de Hilda Hilst.
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0: Hermes Coelho, seja muito bem-vindo a mais um Entre Linhas aqui no Autores e Livros. E hoje você traz pra gente um grande nome da poesia brasileira, né?
3: Exatamente. Um dos... Para mim, é a minha poeta preferida, né? Hilda Hilst. Eu gosto demais, gosto da temática, gosto da complexidade. E trouxe, dentro desse livro, eu estou aqui com um livro dela que se chama Da Poesia, né? Que reúne todos os livros de poesia da Hilda. Foram muitos, né? É uma carreira bem prolífica. Mas eu separei poemas especificamente do livro Odes Maiores ao Pai, porque mês de junho é o mês de nascimento do meu pai. Eu queria homenageá-lo neste Entre Linhas.
0: Então, vamos de Hilda Hilst. Primeiro poema.
3: Primeiro poema é o que abre o livro. Uns ventos

0: te guardaram, outros guardam-me a mim. E aparentemente separados, guardamo-nos os dois, enquanto os homens no tempo se devoram. Será lícito guardarmo-nos assim? Pai, este é um tempo de espera. Os que preciso esperar uns nítidos dragões de primavera. Mas à minha porta eles viveram sempre, claros gigantes, líquida semente no meu pouco de terra. Este é um tempo de silêncio. Tocam-te apenas, e no gesto te empobrecem de afeto. No gesto te consomem. Tocaram-te nas tardes, assim como tocaste adolescente a superfície parada de umas águas. Tens ainda nas mãos a pequena raiz, a fibra delicada que assim se construía em solidão. Pai, assim somos tocados sempre. Este é um tempo de cegueira. Os homens não se veem. Sob as vestes, um suor invisível toma corpo, e na morte, nosso corpo de medo é que floresce. Mortos nos vemos, mortos amamos, e de olhos fechados, uns espaços de luz rompem a treva. Meu pai, este é um tempo de treva.
1: Ela é sofisticada, mas ao mesmo tempo ela é extremamente humana.
0: Muito. Essa poesia, ela fez esse livro em homenagem ao pai que ela tinha perdido. Ela tinha uma ligação muito forte com esse pai, Apolonio Hilst. E é exatamente isso. Os versos da Hilda, eles não são versos simples. São versos muito densos, tratam de temas muito humanos. Ela faz com que a gente se identifique com o que ela está sentindo aqui. E aqui é uma dor de luto.
1: E o que mais tem?
0: Outro poema do livro. Esse livro é maravilhoso, é bem curtinho, recomendo muito. Vamos lá. Não é teu este canto porque as palavras se abriram sobre a mesa. Se chegavas, era em silêncio e tocavas as coisas com a leveza dos meninos arrumando os altares. Uma rosa tardia, mesmo assim, desmanchava-se e tua presença na noite eu procurava. Ninguém jamais nos via quando nos falávamos. As perguntas de sempre, os castiçais, o adro vazio da capela em frente e as persianas fechadas para que o sal de fora não pousasse nas baixelas incríveis da memória. Aquele mar repetindo seu canto e as vozes partindo teus cristais. Como te abrigavas do ruído das estradas e os teus livros abertos como se desfizeram naqueles areais. Nem sei de onde me vêm estes musgos, açoites, esta fonte que é nova em minha boca. Nem sei dizer da morte o que eu te ouvi dizer no eco de umas noites. Enquanto te celebro, as janelas do ocaso trazem risos. E um hóspede atravessou incógnito teu jardim, afundou-se na névoa, cansou-se do teu hálito nas arestas, nas muradas, nos cálices, em mim. És presente como um vento que corre entre portas abertas. Coisa mais linda esse último verso. O poema todo é maravilhoso, mas é isso, é a presença do espírito paterno, sempre ao lado dela.
1: O que você acha do estilo dela, das escolhas de palavras que ela usa?
0: Ela é sucinta, é engraçado você achar que poema longo, não, ela é muito precisa, ela é muito cirúrgica. Então, quando você pensa, ela lapidou, porque cada palavra está encaixada e colocada na medida. É como se fosse uma cirurgiã que sabe exatamente o pedaço que tem que ser extraído daquele tumor para curar o corpo. Essa poesia aqui é uma poesia de luto, mas é uma poesia de cura. Cada palavra no seu devido lugar está curando a alma da poeta.
1: Hermes, para a gente encerrar, da poesia Hilda Hilst, publicado pela Companhia das Letras. Muito bem, então, Hermes, obrigado mais uma vez. Até semana que vem.
0: Eu que agradeço, Anderson. Um abraço para você e para todos os ouvintes, Autores e Livros. Até a próxima.
2: E com a participação do Hermes Coelho, o Autores e Livros de hoje vai ficando por aqui. Obrigado mais uma vez pela sua companhia. Se você quiser saber mais sobre os livros no programa de hoje, acesse o Instagram e use a hashtag Dicas Autores e Livros. Ou então você pode ir direto lá no meu perfil literário, @litera.livros. Lá você encontra dicas de leitura, resenhas e notícias do mundo editorial. O Autores e Livros de hoje contou com produção e apresentação de Anderson Mendanha, produção de Ana Beatriz Santos e Joyce Telles, com trabalhos técnicos de Pedro Henrique Vasconcelos. Até a semana que vem. Boa leitura.
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0: Em Brasília, 5:30.
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5: O mundo do futebol celebra o que deve ser a maior edição de um Mundial de Seleções jamais visto. A Copa de 2026 promete grandiosidade e ineditismos. Pela primeira vez, três países dividem a sede do evento, espalhadas por 16 cidades no México, Estados Unidos e Canadá. Também pela primeira vez, 48 seleções vão disputar a taça em um formato inédito. Serão 104 jogos até a disputa pelo sonhado troféu, com direito ao pontapé inicial no lendário estádio Azteca da Cidade do México, onde Pelé e Maradona fizeram história. França e Espanha dividem o favoritismo para levantar a Copa, de acordo com os palpites dos apostadores. Atual campeã, a Argentina também tentará defender o título, e a expectativa dos brasileiros é de buscar a inédita sexta taça, conquista que não vem desde 2002. Muito boa tarde para você que sintoniza a Rádio Senado. Eu sou Ricardo Nakaoka, em sua companhia, trazendo a programação musical de Josimar Fernandes. Abrindo a sequência, Martinho da Vila.

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0: Ouvimos Wilson Simoninha, É Isso Que Dá. Antes Fabiana Cosa, Motumbá. E ainda Martinho da Vila, Você, Eu e a Orgia. A Frente Nacional de Prefeitas e Prefeitos participará da sessão de debates sobre a proposta que acaba com a escala de trabalho 6x1, marcada para 1º de julho. A presença da entidade foi confirmada pelo presidente do Senado, Davi Alcolumbre, após reunião com o prefeito de Porto Alegre, Sebastião Melo, que preside a FNP. Melo entregou um documento com as preocupações dos municípios sobre os impactos da mudança da jornada de trabalho nas prefeituras.
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0: Agora em Brasília, 5h47.
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0: Na sequência, Simone.

0: Ouvimos Ana Carolina e John Legend, Entre Olhares. Antes, Jorge Versilo, Ultra Leve. E ainda Simone, Love.
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0: Agora em Brasília, 5h58.
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0: Em Brasília, 6 horas.
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Olá pessoal, este é o Improviso que está no ar. Eu sou Flávio de Matos, o produtor e apresentador de seu programa de Brazilian Jazz e de forró americano. Comigo está o craque André Menezes pilotando a mesa de som e as montagens. A banda Magda, liderada pela jovem sanfoneira grega Magdalene Giannicou, abriu o improviso desta noite com o baião de Luiz Gonzaga e Zé Dantas, Vem Morena. A peça está no álbum Tigre, que a banda Magda lançou nos Estados Unidos em 2017. Nascida em Atenas em 1981, Magdalene Giannicou é pianista, acordeonista, cantora, compositora, arranjadora, produtora e professora do Berklee College of Music. Foi lá que ela completou seus estudos de jazz e lá que ela formou a banda Magda com seus colegas de universidade, cada um de uma parte do mundo, inclusive com um brasileiro e um japonês que fazem a percussão. A música brasileira ela conheceu desde pequena, ainda em casa, na Grécia. Seu pai tinha uma coleção de LPs que, além dos discos de Tom Jobim e João Gilberto, que são muito conhecidos no mundo todo, ele tinha também discos de Ari Barroso, Dorival Caymmi e Luiz Gonzaga. Vamos ouvir a banda Magda com mais uma de suas maravilhosas leituras de outro baião de Luiz Gonzaga e Zé Dantas, o delicado Sabiá. Esta é uma faixa do álbum Hieraquina, de 2014. Antes, ouviremos outro baião feito nos Estados Unidos pelo brasileiro Jovino Santos Neto. Jovino é pianista, flautista, arranjador, compositor e professor de composição e piano no Cornish College of Arts, em Seattle. Ele já foi indicado 3 vezes para o Grammy Latino com os CDs Canto do Rio, em 2004, Roda Carioca, em 2006 e Live at Caramur, em 2009. No improviso agora, ouviremos Jovino Santos Neto com o tema Corrente, peça de seu álbum Corrente, editado nos Estados Unidos em 2011. E o Forró in the Dark fecha o bloco com o tema

Forró West, que está no álbum Bonfires of São João, de 2006. O Forró in the Dark é um grupo de forró formado em Nova York por músicos brasileiros que moram nos Estados Unidos. O grupo tem Mauro Refosco na zabumba, Davi Vieira na percussão, Guilherme Monteiro na guitarra e Jorge Continentino no pífano e nos saxes. Vamos escutar Forró Brasileiro Made in USA.

0: Ouvimos primeiro Jovino Santos Neto em sua composição Corrente. Depois, a Banda Magda com Sabiá, de Luiz Gonzaga e Zé Dantas. A última foi Forró West, com Forró in the Dark, peça de Refosco e Continentino. 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
1: Profissionais responsáveis pela confecção e adaptação de próteses e órteses ortopédicas podem passar a ter a atividade regulamentada em todo o país. O plenário do Senado aprovou o projeto que define as atribuições e estabelece os requisitos de formação para o exercício da profissão. O processo de capacitação dos especialistas deverá ocorrer em escolas e cursos de educação técnica de nível médio, além de conteúdo multiprofissional de áreas como psicologia, biomecânica, fisioterapia e anatomia. O projeto vai à sanção presidencial.
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1: Em Brasília, 6:19.
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0: O improviso está de volta. Eu sou o Flávio de Matos. No programa de hoje temos um repertório especial de forró jazz para celebrar as festas juninas em alto estilo. Seguimos com o alagoano Hermeto Pascoal. Hermeto dispensa apresentações. É uma das maiores figuras da música brasileira. Desde o final dos anos 60, com o Quarteto Novo, seu primeiro grupo, Hermeto se destaca como um grande inovador da música do Nordeste.

suas experiências sonoras. Tirando o som de latas, garrafas e outros objetos, levaram sua música a um patamar muito superior. No improviso, vamos escutar Hermeto Pascoal soltando toda a sua criatividade no Festival de Jazz de Montreux, na Suíça, que aconteceu em 1979. A performance foi registrada no álbum Hermeto Pascoal ao vivo. Dele vamos escutar sua composição Forró em Santo André. Depois, ouviremos o mestre de todos, o homem que tornou o baião e a música nordestina conhecidos em todo o Brasil, o sanfoneiro Luiz Gonzaga, o rei do baião. Astro da Rádio Nacional nos anos 40 e 50, Gonzaga é a influência de todas as gerações que lhe seguiram. Os baianos João Gilberto, Gilberto Gil e Caetano Veloso têm Luiz Gonzaga como referência na música que escutavam no rádio no interior da Bahia em que nasceram. Aqui no improviso, vamos escutar Luiz Gonzaga com o tema Olha Eu Aqui de Novo. É uma peça do disco que tem o mesmo nome, Olha Eu Aqui de Novo, editado pela antiga RCA Victor em 1967. Depois voltamos com Jovino Santos Neto e o seu forró de Seattle. Ele nos traz a composição de Sivuca e Glorinha Gadelha, Feira de Mangaio. Jovino Santos Neto está no piano em duo com Toninho Ferragutti no acordeon. Eles montam um arranjo sofisticadíssimo que é a faixa do álbum Veja o Som, que Jovino lançou em 2010 nos Estados Unidos. E fechando o bloco, mais uma do Forró in the Dark, o Forró da Casa Grande, peça do álbum Sand Castle, de 2017. Nesse disco, o grupo se reduziu a um trio, com Mauro Refosco na zabumba, Guilherme Monteiro nas guitarras e Jorge Continentino nos sopros.

0: superado, hein, véi? Superado a sulipa. Enxuto. 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

0: Ouvimos pela ordem Hermeto Pascoal em Forró em Santo André. Luiz Gonzaga cantou Olha Eu Aqui de Novo. O duo de piano e acordeon com Jovino Santos Neto e Toninho Ferragutti nos trouxe Feira de Mangalho. E a última foi o Forró in the Dark em Forró da Casa Grande. Este é um improviso com o Jazz de São João.
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2: Agora em Brasília, 6h39.
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2: Olha, eu improviso aqui de novo com o Baião Jazz e o Baião Rock que embala as festas juninas. Além de Luiz Gonzaga, o paraibano Jackson do Pandeiro foi outro grande divulgador da música nordestina no Sul Maravilha. Grande sucesso nos anos 50, deixou também clássicos do baião, do xote e do xaxado entre o repertório permanente da música brasileira. O movimento tropicalista, no final dos anos 60, revalorizou as raízes da música brasileira. Caetano Veloso e Gilberto Gil regravaram algumas dessas canções que eles ouviam no rádio de casa no interior.

interior da Bahia ainda. Vamos ouvir a seguir, então, Gilberto Gil interpretando O Canto da Ema, de João do Vale, que foi sucesso na voz de Jackson do Pandeiro. É uma faixa do álbum Expresso 2222, um clássico do tropicalismo editado em 1972. Do Expresso 2222, ouviremos ainda a banda de pífanos de Caruaru com sua emblemática Pipoca Moderna. Outra descoberta do movimento tropicalista na sua revalorização da música tradicional das diferentes regiões brasileiras. Depois teremos de volta o próprio Gonzagão, o Lua, Luiz Gonzaga, contando como foi a primeira vez que ele voltou para casa depois de se tornar um artista consagrado. Nascido em Exu, no sertão de Pernambuco, Luiz Gonzaga se consagrou no Rio de Janeiro no famoso programa de calouros de Ari Barroso, nos anos 40. Ouviremos a sua composição Respeita Januário, que é uma parceria com Humberto Teixeira. O tema ganhou também uma releitura pop, rock e jazz de Gilberto Gil, que ele apresentou no Festival de Jazz de Montreux, na Suíça, em 1978. É uma versão recheada de improvisos, essa que está no álbum Gilberto Gil ao vivo em Montreux. É o que ouviremos por último.

Ouvimos primeiro o Canto da Ema, com Gilberto Gil. Depois, a banda de pífanos de Caruaru trouxe Pipoca Moderna. Por último, tivemos o tema de Luiz Gonzaga e Humberto Teixeira, Respeita Januário. Primeiro, na voz de Luiz Gonzaga, depois, na versão jazz e rock de Gilberto Gil. E até aqui você esteve com o Improviso e o Jazz do Sertão. Improviso tem produção e apresentação de Flávio de Matos. Trabalhos técnicos André Menezes. Estaremos de volta na próxima semana, neste mesmo horário. Abraços a todos e até a semana que vem.

0: uma proposta que restringe a divulgação de imagens de vítimas de crimes ou acidentes avançou no Senado. O texto altera o Código Civil para prever que o registro ou a divulgação de imagens de vítimas de crimes ou acidentes e de cadáveres poderão ser proibidos quando atingirem a honra da pessoa retratada ou tiverem finalidade comercial. Atualmente, a legislação já prevê restrições para a divulgação de escritos e imagens de uma pessoa nessas situações. O projeto foi aprovado pela Comissão de Constituição e Justiça e segue agora para análise do plenário.
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0: 6h58 em Brasília.
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0: Agora em Brasília, 6h59.
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0: Uma ótima noite de sábado para você. Eu sou Marluce Ribeiro. E na programação musical de Josimar Fernandes, você ouve agora Marcelo Falcão e Tony Garrido. Adão.

0: Na Rádio Senado, você ouviu Engenheiros do Havaí, A Revolta dos Dandes. Ouviu também Disse, Não Há Nada em Seu Lugar. E ainda Marcelo Falcão e Tony Garrido, Refletir. As políticas de proteção à pessoa idosa foram tema de audiência pública da Comissão de Direitos Humanos. A iniciativa foi da presidente do colegiado, senadora Damaris Alves, do Republicanos do Distrito Federal, para dar visibilidade à campanha anual Junho Violeta, que mobiliza poder público, famílias e sociedade civil durante todo este mês no país. O debate também teve como finalidade analisar as políticas públicas e fortalecer a articulação entre parlamento, poder executivo, sistema de justiça e a população brasileira. Agora em Brasília, 7:13.
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0: Na sequência, você fica com Gabi Amarantos e Zainara. Desculpa.

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0: Fechamos o bloco com Paulo Bastos e Patrícia Bastos, Eu Vim do Mar. Antes, Dona Onete, Francisco Elombre, Olha a Chuva. Abrimos com Gabi Amarantos e Zainara, Mulher da Amazônia.
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0: Em Brasília, 7h25.
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0: Seguimos com música brasileira e agora você ouve Alcione.

0: Essa foi Marinês, Se Lembra Coração. Antes, Forró in the Dark, Cajuína. Abrimos com Alcione, Pisa na Fulô. Os senadores Alci Lucas, do PL do Distrito Federal, alertou para o crescente endividamento das famílias brasileiras. Segundo o parlamentar, o número de pessoas com dívidas e restrições de crédito atingiu níveis recordes. Ele afirmou que a situação afeta principalmente as camadas de menor renda e defendeu uma reflexão sobre o alto custo do crédito no país. Para Alci, os juros elevados comprometem o orçamento familiar, dificultam o planejamento financeiro. 7h37 em Brasília.
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0: Você acabou de ouvir Adriana Maciel, Nem Eu, antes Ginga, Sábia Negritude. E abrindo a sequência, Alaide Costa, Pessoa Ilha.
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0: Agora em Brasília, 7h49.
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0: 6 da madrugada.
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2: Abrindo este bloco, você ouve Kid Abelha.

0: Ouvimos Lobão, Blá Blá Blá, Eu Te Amo. Também Kid de Abelha, Ouvir Estrelas. Em Brasília, 7h59.
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1: Uma ótima noite de sábado para você que segue na companhia de Marluce Ribeiro, ouvindo agora a programação musical de Carlos Andrade, que traz Duricaíme, Gal Costa.

0: Bota mais um pouquinho só, cara. Não custa nada.
1: Essa foi Tereza Cristina interpretando Giló com Pimenta e Já Mandei Botar Dendê. Antes, MPB 4 e Toquinho, Caso Encerrado. Abrimos com Dorica M. Gal Costa, Conversa de Budiquim. O Senado aprovou a proposta que cria uma linha de financiamento com recursos do Fundo Social do Pré-Sal para a renegociação de dívidas de produtores rurais. O texto, vindo da Câmara dos Deputados, previa inicialmente que os recursos desse fundo deveriam beneficiar os produtores rurais prejudicados por calamidades públicas. No Senado, o relator, senador Renan Calheiros, do MDB de Alagoas, alterou a proposta para ampliar os casos em que os produtores podem ser beneficiados.
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1: 8:12 em Brasília.
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3: Esta é a sua Rádio Senado e agora você ouve Mutantes.

0: Nesse bloco, ouvemos Arnaldo Antunes e David Byrne, Não Dá Pra Ficar Parado Aí Na Porta. Também Patufu, Sobre o Tempo. E Mutantes, Balada do Louco.
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0: Em Brasília, 8h24.
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0: Obrigada pela sintonia. Na Rádio Senado, Muca, Roberto Menescal e Josiara.

0: Ouvimos Javan, Acelerou, e ainda Muca, Roberto Menescal e Josiara Ladeira. Na sequência, você fica com Curta Musical, que tem produção de Guilherme Michelucci e apresentação de Ricardo Nakaoka. Eu volto já.
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4: Misturando virtuosismo clássico, a alma do samba e a sofisticação do jazz, o violonista Laurindo Almeida foi um pioneiro que abriu caminhos para os ritmos brasileiros na cena musical global. Nascido em 1917 em uma família humilde de músicos em Miracatu, no interior de São Paulo, Laurindo Almeida se dedicou ao violão desde criança. Decidido a tentar a sorte, partiu para o Rio de Janeiro em 1936, onde acabou empregado na banda regional da prestigiada Rádio Mairink Veiga. Nos estúdios da rádio, Laurindo conheceu Carmen Miranda, Pixinguinha, Vila Lobos e Garoto, entre outros grandes talentos. Como muitos músicos da época, o violonista também tocava regularmente nos cassinos da cidade, mas a proibição do jogo, aprovada em 1946, acabou com a festa e deixou muitos artistas em apuros financeiros.
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4: Desiludido, Laurindo Almeida decidiu arriscar mais uma vez e partiu para os Estados Unidos em 1947. Mesmo sem falar uma palavra em inglês, conquistou a vaga de violonista na renomada orquestra de Stan Kenton, que representava a vanguarda do jazz na época. Morando em Los Angeles, Laurindo logo encontrou oportunidades de trabalho no cinema. Durante a carreira, participou da trilha sonora de mais de 800 filmes e seriados, tocando violão e outros instrumentos de corda. É do instrumentista, por exemplo, a célebre melodia de bandolim no filme O Poderoso Chefão, de 1972. Músico versátil e aplicado, Laurindo gravou mais de 100 discos nos Estados Unidos e tocou com talentos como Stan Getz, Sammy Davis Jr. e Henry Mancini. Ao longo da carreira, recebeu 16 indicações ao Grammy e levou o prêmio nada menos que 5 vezes na década de 1960. Instrumentista excepcional com total domínio de diversos estilos no violão, Laurindo sempre foi pouco conhecido no Brasil, apesar de ter sido um pioneiro na mistura de samba e jazz, que abriu os caminhos para o sucesso da bossa nova nos Estados Unidos. Com quase 6 décadas de carreira, o músico faleceu em Los Angeles em 1995. Agora vamos ouvir a música Terra Seca, um dos grandes sucessos do violonista virtuoso Laurindo Almeida, presente no disco Brazilians, de 1954.

0: Acabamos de ouvir Laurinda Almeida com a música Terra Seca, presente no álbum Brazilians, lançado em 1954.
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2: A Comissão de Assuntos Sociais aprovou projeto de lei complementar que autoriza a destinação aos corpos de bombeiros estaduais e do Distrito

0: Federal de emendas parlamentares na área da saúde. Houve divergências entre senadores sobre uma possível disputa pelo orçamento da saúde, já insuficiente. A proposta será analisada pela Comissão de Assuntos Econômicos após o pedido de urgência ser rejeitado em plenário.
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0: Agora, 8h43 em Brasília.
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0: E agora para você, BR6.

0: Na Rádio Senado, você ouviu Russo, Passa Pulso, Dane-se. Ouviu também Ellen Oleri, Carlinhos Brown, Aqui é o País do Futebol. E ainda BR6 interpretando Coração Bobo.
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0: 8h57 em Brasília.
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4: Em Brasília, 8h59.
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4: Uma ótima noite de sábado para você. Eu sou Marluce Ribeiro e, seguindo a programação musical de Carlos Andrade, você fica agora com Luísa Posse.